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1: Nossa homenagem a Art Pepper, que hoje completaria 101 anos em dose dupla. Acabamos de ouvir CTA com Art Pepper e Chet Baker, música do Jimmy Heath. Chet Baker, o anjo do trompete, tinha um som vulnerável, intimista, inconfundível. Ao lado de Art Pepper, revelou o lado mais lírico do cool jazz. E antes tivemos Pepper com Move, música de Denzel Best. Nosso WhatsApp já está à sua disposição para sua participação, sempre muito bem-vinda. DDD 21 997100537. Abraços para o Paulo Reis, motorista de aplicativo de Pedra de Guaratiba, também para o Ronaldo Viana, de Itaipuaçu, e para o Eduardo Paladino, do Recreio dos Bandeirantes. Obrigado pela mensagem carinhosa, viu, Eduardo? Grande abraço, amigo. Quincy Jones é um dos arranjadores, produtores e compositores mais influentes da história da música. Com uma carreira que atravessa o jazz, pop, cinema, soul, ele uniu sofisticação orquestral e groove com maestria. Seu trabalho marcou gerações e redefiniu o alcance do jazz no século XX. Vamos ouvir Dead End com Quincy Jones. A música é de Galt McDermott, James Radel e Jeremy Rainey. 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
1: Esse foi Miles Davis ao vivo com a Mandla, música de Marcus Miller, que foi seu baixista e compositor de grandes temas do período Fusion e da fase elétrica de Miles. Foi um dos grandes inovadores da história do jazz, sempre em transformação, passou pelo bebop, cool, modal, fusion, pela fase elétrica, com uma autoridade sempre absoluta. E antes ouvimos Quincy Jones com Dead End, música de Galt McDermott, James Rado e Jeremy Rainey. Abraços neste bloco vão para o Rodrigo Ferraz, de Brasília, Distrito Federal, também para o João Paulo, da Tijuca, Alex Toste, de Paciência, Ludmila Maia, de Copacabana, e também para o José Roberto de Souza Aguiar, professor e morador de Olaria. A você que nos ouve pela primeira vez, seja muito bem-vindo, Jazz Livre. Vai ao ar pela Rádio Mac sempre às 21h, de segunda a sexta, e mais recentemente temos tido também aos sábados e domingos reprises, às 21h. Então, você pode continuar ouvindo nos finais de semana, não estaremos ao vivo, mas reprises muito especiais selecionadas para você nos finais de semana, viu? Kevin Hayes é um pianista e compositor de grande sensibilidade e sofisticação. Com linguagem contemporânea, toque refinado e profundo.

do conhecimento da tradição jazzística, ele se consolidou como um dos nomes mais consistentes do piano jazzístico atual. Sua música une lirismo, groove e inteligência harmônica. Confira a música do próprio Kevin Hayes, All Things Are. 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

Tudo bem com você nesta terça-feira? Muito bom ter a sua companhia aqui no Jazz Livre e melhor ainda a sua participação pelo nosso WhatsApp, DDD 21 99710-0537. Abraços para Fernanda Giesta, de Niterói, Nelly Machado, de Caraguatatuba, em São Paulo. Também abraços para Tânia, Nina e Sueli, que nos ouvem da usina na Tijuca. E para o Cláudio Araújo, Ferrugem Bike, de Niterói. Errol Garner foi um pianista de estilo inconfundível, cheio de swing, humor e invenção. Autodidata, ele criou uma linguagem própria, com a mão esquerda pulsante e melodias exuberantes. Sua musicalidade alegre e sofisticada o tornou um dos pianistas mais populares e originais do jazz. Vamos ouvi-lo em The Man I Love, música de Ira e George Gershwin. 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

Jazz Livre de hoje, fechando com Dose Dupla de George e Ira Gershwin. Essa foi Summertime, na voz belíssima, das maiores vozes da história do jazz, uma extensão impressionante, controle absoluto de Sarah Vaughan, música, além da dupla Gershwin, George e Ira, The Bulls Hayward, também um dos compositores. E antes ouvimos Errol Garner com The Man I Love, de Ira e George Gershwin. Jazz Livre está chegando ao fim. Muito bom contar com sua audiência e abraços finais no programa de hoje. Vão para o João Batista, do centro aqui do Rio, Mário Negrão, de Petrópolis, querido amigo, grande batera, sempre ligado aqui no programa. Abraços também para o Carlos José de Manguinhos, obrigado pela mensagem carinhosa, Carlos. Antônio Joaquim Adelaide, do Catete, também agradeço muito a mensagem carinhosa de vocês, viu? Um grande abraço. Jaime, Regina, Gabriel e Maurício nos ouvem de Niterói, família toda na onda do Jazz Livre. Obrigado pela companhia de vocês. E abraços também para o Antônio Marcondes, de Vila Isabel. Obrigado pelo carinho, viu, Antônio? Um grande abraço. Boa noite. Muito bem, a você que está nos ouvindo agora pela primeira vez, seja bem-vindo ao Jazz Livre. Estamos terminando, mas anote aí o nosso WhatsApp, DDD 21 99710-0537. Convido também você a seguir nosso perfil nas redes sociais, @RadioMac. O Jazz Livre tem produção de Anderson Domingos e Carlos Soca, sonoplastia de Silas Mendes, coordenação de programação de Rodrigo Soprana. Eu sou o Sidney Ferreira, espero que você tenha gostado do programa de hoje e a gente se encontra certamente no próximo Jazz Livre. Tchau!

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15: Vinte e duas horas e 5 minutos.
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17: Olá, boa noite, eu sou o Pedro Pontes e a partir de agora ofereço a você o que há de melhor na música instrumental brasileira e internacional. O que há de melhor no jazz, no blues, na música clássica e, claro, o que há de melhor em todas as bossas. Falando em bossa, falando em balanço, em swing, nós começamos o programa de hoje com o balanço de João Gilberto na música de Garoto e Luiz Cláudio, Sorriu Pra Mim.

0: Você ouviu aqui em Todas as Bossas, Fátima Guedes, música de Tom Jobim e Vinícius de Moraes, Na Hora do Adeus. E a primeira, João Gilberto, música de Garoto, Luiz Cláudio, Sorriu Pra Mim.
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0: Eu sou Pedro Pontes, lembrando que o Todas as Bossas tem programação musical de Cacá Santiago, sonoplastia de Jaime Batista e a edição de Juliana de Souza. A gente sempre trazendo para você o que há de melhor em Todas as Bossas. Seguimos aqui com o duo Araucária.

0: Esta foi a guitarra de Kenny Burrell na música de Elvin Jones, Downstairs. E a primeira, o duo Araucária na música de Marcelo Lemon, Tema para a Paz.
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0: Querido ouvinte, eu deixo você agora com o talento dessa canadense sensacional chamada Madeleine Perrot.

0: Este foi o trombone de Josiel Conrad, na música do próprio Conrad, Mr. Conrad. E a primeira, a canadense Madeleine Perrot, na música de Leonard Caston e Willie Dixon, If the Sea Was Whiskey.
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0: Nós seguimos agora com a voz e o violão de Zé Renato na música de Sadi Cabral e Custódio Mesquita, Mulher.

0: Você ouviu o sax de Vitor Assis Brasil na música de Cole Porter, Night and Day. E a primeira, Zé Renato, na música de Sede Cabral e Custódio Mesquita, Mulher.
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0: Você está em Todas as Bossas com a apresentação de Pedro Pontes e programação musical de Cacá Santiago. E o Cacá traz agora Zizi Posse.

0: Você ouviu o multi-instrumentista Pedro Franco na música do próprio Pedro, Café com Coco, e a primeira voz de Zizi Posse na música de Edu Lobo e Chico Buarque, Valsa Brasileira.
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0: Seguimos o Todas as Bossas com a belíssima voz de Gal Costa.

0: Esta foi a banda El Miraculoso Samba Jazz, na música de Jefferson Moreira, arranjo coletivo da banda El Miraculoso Samba Jazz para Show de Bola. E a primeira, a belíssima voz da saudosa Gal Costa, da música de Silvio César, Pra Você. O Todas as Bossas desta terça-feira está terminando. Lembrando que a programação musical é de Cacá Santiago, a apresentação de Pedro Pontes, sonoplastia de Jaime Batista e edição de Juliana de Souza. Meu querido ouvinte, muitíssimo obrigado pela companhia, pela audiência. Um forte abraço e conto com você amanhã, às 10 da noite, com o que há de melhor da música instrumental brasileira, internacional, o melhor do jazz, do blues, da música clássica e, claro, o que há de melhor em todas as bossas. Até amanhã.
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A violonista Gabriele Leite começou a desenvolver seu talento no projeto Guri, em São Paulo. Aos 18 anos, entrou para o bacharelado em violão da Unesp e nunca mais parou de estudar e de encantar plateias. Foi reconhecida como jovem talento em importantes listas e premiações no Brasil e no mundo, como o Prêmio da Música Brasileira e o Prêmio Segovia e Rose Augustini, da Manhattan School.

cofundadora da Brazilian Classical Guitar Community, uma plataforma dedicada à valorização e difusão de compositores brasileiros, Gabriele Leite conecta sua música a de criadores como Villa-Lobos, Edino Krieger, Lina Pires de Campos e Paulo Belenatti.

Suas interpretações podem ser conferidas em plataformas na internet e em álbuns como Territórios e Gununcho, lançados pela gravadora Rocinante.

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6: 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A montagem combina humor, absurdo e música ao vivo para refletir sobre o papel do artista no mundo contemporâneo. 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
13: Horas e 4 minutos.
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Este programa foi produzido pela Rádio da Universidade Federal do Rio Grande do Sul e selecionado em 2026 em edital público para integrar a programação das rádios da Empresa Brasil de Comunicação. O episódio de hoje foi ao ar originalmente em 27 de janeiro de 2021.

0: Olá, eu sou Ana Laura Freitas.
1: E eu sou André Grassi.
0: A gente apresenta uma série de gravações inéditas e exclusivas com pianistas convidados.
1: A cada semana, um mini recital comentado, gravado como se fosse ao vivo, no Grotrian Steinweg da Rádio da Universidade.
0: Para ouvir edições anteriores e saber mais sobre a proposta do programa, acesse o blog urgs.br/pianoforte.
1: Hoje, vamos ouvir o pianista André Goubert.

Meu nome é André Goubert, eu sou pianista. Fiz toda a minha formação, minha graduação aqui na URGS e fui fazer mestrado no Mannes College em Nova York. E fiz o meu doutorado na Florida State University, em Tallahassee, Florida.

eu vou abrir o programa de hoje, vou tocar o prelúdio número 1 do livro 2, Prelúdio de Claude Debussy. E o nome desse prelúdio é Brouillard, que em francês quer dizer bruma, neblina. Então, nessa peça, ele vai explorar bastante sonoridades borradas, a mistura dos sons, para evocar aquele cenário em que a gente não vê as coisas com clareza, em que tudo é meio borrado mesmo.

Hoje eu trouxe um repertório todo de Debussy, principalmente alguns prelúdios do livro 2. Eu trouxe 6 prelúdios do livro 2 e mais uma peça que foi escrita 10 anos antes, que se chama L'Île Joyeuse, em português é A Ilha Feliz, que é uma das peças mais famosas do repertório de Debussy.

E a próxima peça do programa de hoje é o segundo prelúdio desse mesmo livro de prelúdios, que se chama Feuilles Mortes, ou Folhas Mortas. E nessa peça o Debussy vai explorar sonoridades mais sensuais, num clima de sonho, entre sonho e vigília, entre o sonho e o pesadelo também. Então é uma peça muito imaginativa, com sons.

0: Esse foi o prelúdio número 2, Feuille Morte, de Claude Debussy. 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
0: Eu vou tocar o prelúdio número 5 desse mesmo segundo livro de prelúdios para piano, de Claude Debussy, e o nome dessa peça é Bruyère, que em português significa urze, que é um tipo de flor que existe no litoral norte-europeu, que é uma flor roxa que fica nas encostas litorâneas mesmo.

Eu toquei agora o prelúdio 5 do segundo livro de prelúdios para piano de Claude Debussy, que se chama Bruyère. Bom, o piano sempre foi um instrumento que eu quis tocar e eu não sei por quê. Bom, a minha avó tinha um na casa dela e eu era fascinado desde muito pequeno. Mas eu acho que uma das coisas que me atraiu muito é a questão do som, né? Da variedade de som que ele tem. Então, o nome do programa de hoje é Piano Forte, né? Então, não é principalmente a variedade de dinâmica que tem num piano, porque timbre, a gente consegue muitos timbres em qualquer instrumento, assim. E eu também acho que o piano é muito rico em timbres, mas ele é muito rico em dinâmica. O nome do nosso instrumento é dinâmica, o professor Ney Fialkov da URGS aqui sempre fala isso. Então a gente consegue fazer sons muito fortes, muito poderosos e sons muito vulneráveis e quase como se não estivessem aqui na sala. Então essa magia para mim é muito atraente e faz com que a música do piano, ela nunca vai soar igual, né? Duas gravações da mesma peça nunca vão soar iguais, porque ele é um instrumento tremendamente sensível. E qualquer diferença de toque, às vezes, se o nosso pensamento voa para um lugar um pouquinho diferente de onde estava da última vez, o som já sai diferente. Então ele é muito vivo, e eu acho isso muito fascinante. Agora eu vou tocar o prelúdio número 6 desse mesmo livro de prelúdios, que se chama General Lavin Excentrique. General Lavin, excêntrico em português, é um personagem cômico que fazia um número de cabaré que Debussy assistiu. Então ele retrata em música um quadro de humor aqui.

0: Eu acabei de tocar o prelúdio número 6 de Claude Debussy, General Lavin Excentrique. 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

Agora, eu vou tocar o prelúdio número 7 do segundo livro de prelúdios de Claude Debussy, que se chama La Terrasse des Audiences du Clair de Lune, ou O Terraço das Audiências do Luar. Essa peça é uma das mais ambiciosas dentre os prelúdios que Debussy escreveu. É uma peça muito sensual e muito exótica. Ele pegou o título dessa peça, O Terraço das Audiências do Luar, ele retirou isso de uma manchete de jornal sobre a coroação do rei da Índia.

É a primeira vez que eu gravo, que eu tenho a oportunidade de gravar esse tipo de programa, em que eu posso tocar bastante e também comentar sobre o que eu vou tocar. E tá sendo um prazer muito grande fazer isso. Às vezes, quando a gente vai tocar em televisão, por exemplo, muitas vezes a gente não tem a chance nem de conhecer o instrumento, e daí tem toda aquela pressão de tu ter que fazer as coisas na hora. E aqui eu ainda tive um tempo para conhecer ele, para realmente ver como é que esse instrumento reage. E isso foi um momento muito bonito, porque é como duas pessoas se conhecendo, né? Então, acho que foi muito bom, e por mim eu ficaria horas aqui tocando mais para vocês, porque foi realmente muito prazeroso.

Agora eu vou tocar o prelúdio número 12 do segundo livro de prelúdios de Claude Debussy, que se chama Feux d'artifice, ou Fogos de Artifício. Aqui o Debussy, ele simula a poesia e também o lado ruidoso dos fogos de artifício, e tem muita pirotecnia musical nessa peça.

0: Toquei agora o prelúdio 12 de Claude Debussy, Feu d'artifice, Fogos de Artifício. 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
0: Eu acho muito legal uma parte dessa profissão de pianista, que é conhecer novos pianos onde a gente vai, né? Por um lado, é a nossa maldição, e por outro, é a nossa bênção. Eu sempre digo isso, porque pode ser muito angustiante tu estar num instrumento que tu não conhece, e cada vez que tu vai tocar num lugar novo, tu tem que te habituar àquele instrumento, e tu e o instrumento precisam se conhecer, né? Então é como se tu acabasse na jornada descobrindo novas coisas sobre ti mesmo, porque é como se relacionar com uma pessoa, né? Se relacionar com um instrumento. Então, o que acontece é que acaba virando uma bênção, porque a gente descobre coisas novas a cada vez que a gente toca num instrumento novo. E foi mais ou menos o que aconteceu hoje aqui na rádio, que eu já tinha tocado aqui há uns, acho que já 3 anos, provavelmente. Mas eu não tinha uma lembrança tão clara, porque eu toquei uma peça muito curta e não toquei tanto. E hoje foi muito prazerosa a experiência, assim, de ver o tipo de sonoridade que é típica do instrumento. Porque cada instrumento tem uma alma própria, né? E a gente vai aprendendo como fazer cada tipo de som nele, como manipular ele de maneiras diferentes. E eu acho que ele responde muito bem. E claro que é sempre uma honra quando a gente pensa em todo mundo que já tocou aqui, né? Que a rádio da universidade já teve tantas presenças ilustres de grandes músicos e tantos programas ilustres que foram gravados aqui, que fizeram história, que foram tão importantes aqui para Porto Alegre e para o Brasil.

Agora eu vou tocar uma peça que foi composta em 1903, também por Claude Debussy, e que se chama L'Île Joyeuse, A Ilha Feliz. Essa peça foi baseada na ilha de Cítera, que é uma ilha do amor na mitologia grega, onde existe é celebrado todo tipo de prazer carnal. E o Debussy conta uma história de uma viagem para essa ilha, nessa obra. Então a gente ouve muito som de água e muito som... muita dança envolvida.

Ouvimos agora Lil Joyeuse, de Claude Debussy, uma peça muito virtuosística que também foi uma homenagem ao quadro A Embarcação para a Cítara, de Jean-Antoine Watteau, que era um pintor barroco francês.

Nesse repertório que eu toquei hoje, eu acho que o Debussy, ele explora muitas coisas que são pianísticas mesmo, que são de ressonância. Essa mistura dos sons, ele usa muito da ressonância para fazer isso. E também alguns acordes que ele constrói são todos baseados na série harmônica, no que ressoa, porque o instrumento... O piano é um instrumento que ressoa, né? Ele é um corpo que ressoa. Assim como o nosso corpo ressoa quando a gente ouve uma coisa com muita atenção ou quando a gente toca uma coisa. Então, essa coisa da ressonância, para mim, é um grande atrativo também. Em peças como La Terrasse des Audiences, a gente pode ver a influência que o Debussy teve do gamelão, né? Que no fim do século XIX ele assistiu uma orquestra de gamelão que veio para Paris, lá de Bali, da Indonésia. Ele ficou fascinado com aquele instrumento de percussão que tinha sons que eram percussivos, mas que ao mesmo tempo ressoavam e soavam tão redondos e tão metálicos. E é essas sonoridades que ele vai trazer para o piano. Então, muitas vezes a gente tem que fingir que o piano é um instrumento de percussão e usar os pedais e ver como é que a gente vai achar outras sonoridades. Então, a gente toca muitas coisas.

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1: O encontro do pianista André Goubert com o Grotrian Steinweg, da Rádio da Universidade, foi o primeiro que gravamos para essa temporada, no dia 16 de julho de 2019. Produção e apresentação dos jornalistas André Grassi e Ana Laura Freitas. 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Para ouvir edições anteriores, acesse o blog urgs.br/pianoforte. Depois do recital de André Goubert, o programa Piano Forte de hoje traz outras interpretações registradas no piano Grotrian Steinweg de 1960, presente no estúdio auditório da Rádio da Universidade. Vamos ouvir um dos maiores pianistas brasileiros, Roberto Sidon, no tempo em que ele produzia o programa Brasil Musical, aqui na Rádio da Universidade. As três peças que vamos escutar fazem parte de uma edição do programa dedicada à música de piano feita por autores brasileiros para crianças e jovens. Primeiro, de Oscar Lourenço Fernandes, Berceuse da Boneca Triste. Em seguida, de Fructuoso Viana, Acalanto para piano. E, finalmente, de Francisco Mignone, Pequena Valsa de Esquina para piano.

0: Ouvimos o pianista Roberto Sidon interpretando Berceuse da Boneca Triste, de Oscar Lourenço Fernandes, Acalanto para piano, de Fructuoso Viana, e Pequena Valsa de Esquina para piano, de Francisco Mignone. As três peças foram gravadas pelo pianista no piano Grotrian Steinweg da Rádio da Universidade Federal do Rio Grande do Sul e transmitidas originalmente em 10 de agosto de 1964 no programa Brasil Musical que Roberto Sidon produzia aqui na emissora. Gravação em fita magnética, conservada por Flávio Oliveira e restaurada pelo engenheiro Marcos Abreu.
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2: Aqui fala Jussara Mendonça, trazendo para você blues, derivações e influências. No programa de hoje, a presença do compositor, guitarrista e cantor da Flórida, Damon Fowler, cuja especialidade é o blues, country, rhythm and blues, swamp rock e swing. Em destaque, temas do sexto álbum de Damon Fowler, Sounds of Home, lançado em 2014, recheado de 11 temas com 3 versões. Eu começo tocando um tema de Damon Fowler, Thought I Had It All. Alma Blues destacando a lap steel guitarra de Damon Fowler.

Eu prossigo com o guitarrista e cantor da Flórida, Damon Fowler, apresentando sua versão para Allison, um tema de autoria de Elvis Costello. Alma Blues e toda a categoria de Damon Fowler.

Do álbum Sounds of Home, do compositor, guitarrista e cantor da Flórida Damon Fowler, você ouve de sua autoria Old Fools, Barstools and Me e Spark. Alma Blues apresentando o blues e swamp rock de Damon.

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1: Eu prossigo com o guitarrista e cantor da Flórida, Damon Fowler, apresentando sua versão para TV Mama, de autoria do veterano bluesman Johnny Winter. Alma Blues e todo o carisma de Damon Fowler.

Alma Blues, destacando todos os temas do álbum Sounds of Home, do guitarrista Damon Fowler, que tem produção musical de Teb Benoit, gravado em Louisiana. Os músicos que acompanham Damon Fowler são Chuck Riley no baixo, James McKnight na bateria, Teb Benoit na guitarra acústica e coro, Big Chief Monk Boudreau na percussão e coro. Você ouve Grit My Teeth e Where I Belong. Alma Blues e a guitarra de Damon Fowler.

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1: Trouble é mais uma performance do álbum Sounds of Home do guitarrista da Flórida Damon Fowler. Destaque desta edição do Alma Blues.

Eu prossigo com o guitarrista e cantor da Flórida, Damon Fowler, apresentando sua versão para o espiritual I Shall Not Be Moved. Alma blues e uma leitura de Damon Fowler para a tradicional canção afro-americana I Shall Not Be Moved.

Alma Blues, destacando o trabalho musical do compositor, guitarrista e cantor da Flórida, Damon Fowler, astro que nasceu no dia 16 de março de 1979. Damon Fowler já tocou com Jeff Beck, Greg Allman, Delbert McClinton, George Thorogood, Jimmy Vaughan, Johnny e Edgar Winter. Você ouve de sua autoria Do It For The Love, Alma Blues e o Country Blues de Damon Fowler.

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1: Eu me despeço com o compositor, guitarrista e cantor da Flórida, Damon Fowler, apresentando a música-tema do disco Sounds of Home, destaque do Alma Blues de hoje.

0: Aqui eu termino mais uma edição do Alma Blues, com destaque para o álbum Sounds of Home, do Papa do Lap Steel, Damon Fowler.
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4: Lá vamos nós, começando mais um encontro aqui no programa Circular Brasil de música instrumental. Um giro pelo

país, conhecendo trabalhos dos mais diversos estilos e influências. É uma vitrine de artistas e discos lançados recentemente ou há muito tempo atrás. Nós não fazemos distinção cronológica aqui. É um mapeamento de tudo que está acontecendo ou já aconteceu na nossa música instrumental brasileira. A cada programa, a gente brinca de fazer uma viagem, indo visitar o artista em sua cidade ou região de origem. E aí, tocamos geralmente entre 3 e 4 faixas de um disco específico de cada artista. Esta é a edição 76 do programa. Pois é, há 76 semanas a gente traz um mapeamento minucioso dos mais diversos talentos do instrumental em nosso país. E hoje, a gente tem o violonista e compositor paulistano André Geraisati, com seu inconfundível violão Cordas de Aço, que já esteve presente aqui no programa, mas através de um outro disco dele. Desta vez, vamos apreciar um álbum que tem um número no título, 7989. Logo a seguir, vamos para Belo Horizonte, em Minas Gerais, conhecer o trabalho da dupla Bill Lucas e Marcelo Rocha. São faixas de um disco que eles gravaram chamado Morada. Uma trilha sonora montada especialmente para uma das edições do Festival de Dança Contemporânea em Belo Horizonte. E, para terminar, vamos ao estado do Rio de Janeiro, no município de Niterói, visitar o trabalho do pianista e compositor Marvio Ciribelli, através de faixas do disco Vogue Samba Jazz. Então, acomode-se no seu assento e vamos começar a nossa viagem. Ouvidos atentos e coração aberto. O Circular Brasil está no ar. André Geraisati é um expoente do violão brasileiro, ainda mais quando a gente pensa em violão Cordas de Aço. É um artista extremamente original e que expõe de maneira espontânea todo o seu universo musical através das suas músicas. Esse artista brasileiro, de São Paulo, já esteve presente aqui no programa Circular Brasil em uma edição passada, só que naquela oportunidade ouvimos outras músicas, de um outro disco. Nessa edição de hoje, vamos apreciar faixas de um disco dele que leva um número no título, 7989. Além de violonista e compositor, o André também é produtor e já realizou projetos de peso, de shows itinerantes, com espetáculos de música instrumental brasileira por todo o país, trazendo grandes nomes em sua programação. Todas as músicas do disco são de autoria do André Geraisati, inclusive essas duas que vão abrir os trabalhos da nossa edição de hoje do Circular Brasil. Vem aí Trilha e logo na sequência Com o Sol nas Mãos.

Este é o programa Circular Brasil de Música Instrumental. Nesse momento estamos na cidade de São Paulo, visitando o trabalho do violonista, produtor e compositor André Geraisati, através de um disco dele chamado 7989. Estes dois temas que ouvimos agora são de autoria do André e essa que acabou de tocar se chama Com o Sol nas Mãos. E antes dela, ouvimos Trilha. O André é uma referência no Brasil no que diz respeito ao violão cordas de aço, né? Ele foi um dos fundadores de um trio de violões que fez história na música instrumental brasileira, o Trio Dalma. Eu, inclusive, tenho os discos do Trio Dalma até hoje e eles me inspiraram muito nos meus primeiros anos como músico, como violonista. Todas as faixas desse disco, do qual estamos ouvindo neste momento, o 7989, são de autoria do André Geraisati. Vamos curtir mais duas faixas na sequência. Vem aí agora Agreste e depois Fazenda.

Esse é o som do violonista paulistano André Geraisati. Ele é a nossa primeira atração do programa Circular Brasil de hoje. Estamos ouvindo faixas de um disco do André chamado 7989, um trabalho que traz todo o universo pessoal desse compositor brasileiro. Acabamos de ouvir as faixas Fazenda e antes dela foi Agreste. E de São Paulo, a gente parte direto para a capital do estado de Minas Gerais, Belo Horizonte, para conhecer o trabalho de dois músicos, compositores, que fizeram um disco diferente do padrão que a gente encontra por aqui normalmente no programa Circular Brasil. Eu estou falando dos músicos Bill Lucas e Marcelo Rocha. Morada é o nome do disco do qual nós ouviremos algumas faixas neste momento. Os arranjadores e compositores Bill Lucas e Marcelo Rocha, de Belo Horizonte,

registraram esses temas como uma trilha sonora original montada especialmente para uma das edições do Festival de Dança Contemporânea, lá de BH. De vez em quando, a gente traz aqui para o programa alguns trabalhos de trilha sonora, seja para cinema, dança, teatro, TV. Nesse disco, Morada, os dois artistas fazem efeitos vocais e tocam vários instrumentos, além também de receberem outros instrumentistas convidados para dar apoio, né? O Bill Lucas fica por conta do ritmo, toca muitos instrumentos de percussão, repinique, congas, surdo e mais uma série de outros instrumentos. Já o Marcelo Rocha cuida de outros vários instrumentos de sopro, como clarinetes, flautas, sax soprano, alto e tenor, e ainda também toca os teclados. Vamos ouvir um total de 3 faixas desse disco aqui no programa Circular Brasil de hoje. Vem aí agora uma releitura de Canção do Sal, música do Milton Nascimento. E logo na sequência, Canto a Iemanjá. Essa faixa é de domínio público.

Você está acompanhando o programa Circular Brasil de Música Instrumental. Neste momento, estamos apreciando faixas de um disco chamado Morada, dos arranjadores e compositores mineiros Bill Lucas e Marcelo Rocha. Essa faixa, que a gente acabou de ouvir, se chama Canto a Iemanjá. Ela é de domínio público. E a primeira foi uma releitura de Canção do Sal, música do Milton Nascimento. Vamos para mais uma faixa desse disco e depois seguimos viagem para outra parte do Brasil. Vem aí agora a faixa título do disco, Morada, de autoria de Glaura Lucas.

Essa foi Morada, de autoria de Glaura Lucas. Morada também é o nome do disco do qual nós ouvimos três faixas, aqui no programa Circular Brasil de Música Instrumental de hoje. O disco foi produzido pelos arranjadores e compositores Bill Lucas e Marcelo Rocha, de Belo Horizonte, lá em Minas Gerais. Na verdade, o álbum foi composto especialmente como a trilha sonora de uma edição do Festival de Dança Contemporânea de Belo Horizonte. Os dois artistas tocaram vários instrumentos, o Bill Lucas encarregado da parte rítmica e o Marcelo Rocha encarregado dos sopros, além de contarem com outros instrumentistas convidados para dar um apoio. E, de Belo Horizonte, nós arrumamos nossas coisas e pegamos a estrada novamente. Dessa vez, vamos ao estado do Rio de Janeiro, município de Niterói, conhecer mais de perto a música do pianista e compositor Márvio Ciribelli. Márvio Ciribelli é pianista, compositor e arranjador. Ele é de Niterói, no estado do Rio de Janeiro. Hoje nós vamos conhecer um pouco melhor a música desse artista brasileiro através de um disco dele chamado Vogue Samba Jazz. Nesse álbum existem músicas do próprio artista e também tem umas releituras interessantes. Vamos já começar a ouvir algumas coisas. Primeiro vem um tema de autoria do Márvio Ciribelli, chamado Brienz. E logo na sequência, uma releitura diferente do clássico Apanhei-te Cavaquinho, do compositor brasileiro Ernesto Nazaré.

Neste momento, estamos apreciando a música do pianista, arranjador e compositor Márvio Ciribelli. Ele é de Niterói, no estado do Rio. São faixas de um disco do artista chamado Vogue Samba Jazz. E você está acompanhando o programa Circular Brasil, de música instrumental. Acabamos de ouvir uma releitura de um clássico da música brasileira, né? Apanhei-te Cavaquinho, de Ernesto Nazaré. Antes dela, foi uma composição do próprio Márvio Ciribelli, chamada Briennes. Eu arrisco aqui que talvez o nome seja uma homenagem ao Briennes Jazz Festival, que acontece na Suíça, onde o músico já se apresentou no passado. Vamos agora para mais um tema desse disco, mais uma de autoria do Márvio Ciribelli, chamada Flor do Campo.

0: Essa é a música do Márvio Ciribelli, pianista, compositor e arranjador de Niterói, no estado do Rio de Janeiro. Esse tema que acabamos de ouvir é de autoria dele e se chama Flor do Campo. Aqui no programa Circular Brasil de hoje, nós tivemos a oportunidade de apreciar três faixas de um disco do Márvio, né, chamado Vogue Samba Jazz. E essa que acabamos de ouvir foi a última música do nosso programa de hoje. E a nossa viagem vai terminando por aqui. Muito obrigado pela sua companhia e audiência cada vez mais calorosa. Os trabalhos técnicos do programa são do Rafael Napoleão. 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Basta ir no endereço radios.ebc.com.br. Vou repetir, radios.ebc.com.br. E quando estiver lá dentro, procura lá pelo nosso programa, o Circular Brasil. Lá você pode também ouvir todos os programas que já foram pro ar até hoje. E olha que esse aqui é a edição de número 76. Então lá você vai encontrar um verdadeiro mapeamento da música instrumental brasileira. Tá tudo lá. É só entrar e escolher o que você quiser ouvir. Grande abraço para você e até a nossa próxima viagem.
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2: Não quero mais que o rei de Tiro venha apanhar meus pavões pro bem-amado. E nem marfim, nem preciosa lenha, nem flor azul, nem papião dourado. Não consinto que viole a minha brenha carregando as riquezas do Eldorado. Não quero mais que o rei de Tiro venha apanhar meus pavões pro idolatrado. Pavões de Ofir não mais irão nos barcos para além da Hespéria e dos fenícios marcos. Se Salomão, o amado de Elohim, quer papagaio, araras e saguim, que os vá buscar no Surinã, nos charcos, e não nos campos de Tassimirim.
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4: Duas horas. 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
5: Sonata para piano número 31 em Lá bemol maior, opus 110, de Beethoven. Ao piano, Nelson Freire.

0: Sonata para piano número 31 em Lá bemol maior, opus 110, de Beethoven. Ao piano, Nelson Freire.
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0: Divertimento em Si bemol maior, K287, de Mozart. Orquestra Filarmônica de Berlim, sob a regência de Herbert von Karajan.

0: Divertimento em Si bemol maior, K287 de Mozart. Orquestra Filarmônica de Berlim, sob a regência de Herbert von Karajan.
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0: Trio para clarineta, violoncelo e piano em Lá menor, opus 114, de Brahms. Clarineta, Richard Stoltzmann. Violoncelo, Yo-Yo Ma. Piano, Emmanuel Wax.

0: Trio para clarineta, violoncelo e piano em Lá menor, opus 114 de Brahms. Clarineta, Richard Stoltzmann. Violoncelo, Yo-Yo Ma. Piano, Emmanuel Wax.
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0: Abertura A Grande Páscoa Russa, de Rimsky-Korsakov, Orquestra Filarmônica de Roterdã, regente David Zimmermann.

0: Abertura à Grande Páscoa Russa, de Rimsky-Korsakov, Orquestra Filarmônica de Roterdão, regente David Zimmermann.
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0: Tchau Romano, o Jovem Egípcio, de Kettleby, Orquestra Sinfônica da Rádio Eslovaca, regência de Adrian Lipper.

0: Chau Romano, o Jovem Egípcio, de Kettleby, Orquestra Sinfônica da Rádio Eslovaca, regência de Adrian Lipper.
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3: Francisca XV, de Roberto Rutiliano, com Abel Rogantini, Matias Gonzalez e Roberto Rutiliano.

0: Francisca XV, de Roberto Rutiliano, com Abel Rogantini, Matias Gonzalez e Roberto Rutiliano.
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2: Não quero mudar você, nem mostrar novos mundos. Pois eu, meu amor, acho graça até mesmo em clichês. Adoro esse olhar blasé, que não só já viu quase tudo, mas acha tudo tão déjà vu, mesmo antes.

0: de ver. Só proponho alimentar seu tédio. Para tanto, exponho a minha admiração. Você, em troca, cede o seu olhar sem sonhos à minha contemplação. Adoro, sei lá porquê, esse olhar meio escudo que, em vez de meu álcool forte, pede água Perrier.
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3: Quatro horas.
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5: Eu sou Sidney Ferreira, estamos iniciando o programa Sala de Concerto. E nossa convidada desta sexta-feira é a violonista Maria Aro. Maria, seja muito bem-vinda, uma alegria recebê-la aqui novamente no Sala de Concerto.
6: Oi, Sidney, um prazer imenso poder estar aqui nessa Rádio MEC maravilhosa, dos nossos corações, da cultura brasileira. Bom demais.
5: Especial.
6: Obrigada.
5: Maria Aro é bacharel em música pela Unirio e mestre em música pela UFRJ. Foi professora da Unirio durante 30 anos. Como intérprete, já se apresentou no Brasil e em alguns países do continente americano: Paraguai, Bolívia, Uruguai, Argentina, Equador, Cuba, Peru e Estados Unidos da América do Norte. Estreou e gravou obras de diversos compositores brasileiros, como Nicanor Teixeira, Arthur Verocai, Ricardo Takuchian, Marco Pereira, Vera de Andrade e Davi Corin Chandler. Em 2016, estreou o Concerto para Violão e Orquestra, de Arthur Verocai. Em 2017, seu CD Fina Flor, Maria Aro interpreta Nicanor Teixeira, recebeu muitos elogios da crítica musical. E em 2021, tivemos a alegria de receber Maria Aro para uma apresentação aqui no Sala de Concerto, e eram tantas as belezas e assuntos que ela nos trazia que nós prometemos a realização de um outro programa para abordar um tema imenso que mal cabe num programa só: Turíbio Santos e Vila Lobos. E nós agradecemos, Maria, por você ter aceito esse nosso convite. Foi feito no ar, né, naquele programa, e você ali, firme, aceitou.
6: Claro, né? Fazer uma homenagem a Turíbio Santos e a Heitor Villa-Lobos, que são praticamente... Ele é neto de Heitor Villa-Lobos, no sentido...
5: Verdade.
6: Ele mesmo assistiu, né? O Turíbio assistiu, quando ele tinha 14 anos, uma palestra que tinha com o Villa-Lobos.
5: Sim.
6: No, ele fazendo a palestra, aquilo marcou ele. Ele era aluno do Pedro II e estava lá.
5: É verdade.
6: A convite do Hermínio Belo de Carvalho, então...
5: É. História maravilhosa.
6: Então, é demais.
5: Então, eu gostaria que você nos falasse... Antes de começarmos a nossa parte musical, Maria, do repertório que você escolheu para essa edição tão especial do Sala de Concerto.
6: Então, vou tocar Heitor Villa-Lobos.
5: Sim.
6: E Turíbio Santos, que são mestres, bom, Villa-Lobos, né, esse gênio da música, né, como compositor, mas os dois, o Turíbio, ele e o Turíbio, tem uma coisa fundamental para o violão clássico brasileiro. É muito forte a influência deles. Uhum. É a música de Villa-Lobos e o Turíbio, com toda a sua carreira maravilhosa, abrindo portas para todos os violonistas.
5: É verdade.
6: Que seguiram.
5: Verdade.
6: É, então, é isso.
5: Vamos então começar o programa ouvindo a interpretação de Maria Aro para os cinco prelúdios para violão de Heitor Villa-Lobos.

0: Belíssima interpretação de Maria Aro. Acabamos de ouvir para os cinco prelúdios para violão de Heitor Villa-Lobos. Para você que chegou agora aqui na Rádio MEC, seja muito bem-vindo. Hoje estamos recebendo no Sala de Concerto a violonista Maria Aro. Maria, eu sei que você tem uma coisa muito especial para nos falar dos cinco prelúdios de Villa-Lobos, da sua interpretação desses cinco prelúdios, não?
1: Bom, primeiro, obrigado a todos pela audiência. E é a primeira vez que eu toco os cinco prelúdios, assim, direto. Então é uma estreia para mim,
0: sim.
1: Uma emoção imensa, apanhando
0: em
1: algumas coisas, mas conto com a bondade dos ouvintes. E o primeiro, bom, para quem não sabe, o Villa-Lobos tem uma dedicatória. O primeiro prelúdio foi para o Homem Sertanejo, o segundo para o Malandro Carioca, o terceiro para Arabá, o quarto para o Índio Brasileiro, que tanto está precisando de apoio nesse momento.
0: Verdade.
1: E o quinto para a Vida Social Carioca. Esses prelúdios são da década de 50. E eu só queria falar umas palavras que eu acho para mim, traduzem muito bem o que são os prelúdios, que são palavras de Turíbio Santos. Ele diz assim: os prelúdios, no fundo, são retratos musicais. Não de uma pessoa, como costumava fazer Villa-Lobos ao piano, graças à sua fabulosa capacidade de improvisar, mas de um país, de um povo, de um país. Eu estou sem óculos aqui. Uma gama infinita de sentimentos profundamente brasileiros destila nessas cinco peças.
0: Que maravilha. Sensibilidade de um gênio na interpretação de Villa, falando de outro gênio, né? Maria, temos algumas participações já aqui. A Cássia Regina Alves, de Niterói, parabéns pela

0: Escolha de hoje, no Sala de Concerto. Obrigado, Cássia. Maria Turíbio Santos, reconhecidíssimo intérprete, também compositor de dezenas de temas, alguns deles homenageando outros violonistas, como Rosinha de Valença. E você nos traz agora uma obra de Turíbio dedicada a outro autor muito importante para a sua trajetória, que é o Nicanor Teixeira, não é?
1: Ah, sim, isso foi uma emoção muito grande quando o Turíbio me apresentou essa música, né? Me mostrou a partitura, que ele tem essa suíte Senhores,
0: sim,
1: onde ele dedicou cada música a um violonista. Eu não estou me lembrando de todos, mas eu sei que tem, óbvio, tem Rafael Rabelo, seu Rafael, seu Ginga.
0: Sim.
1: E agora, desculpa, mas não estou me lembrando de todos. E tem o seu Nicanor.
0: Sim, sim.
1: Que é essa que eu vou tocar para vocês. E eu tive esse presente que ele fez a música chamada Seu Nicanor. Mas dedicou a mim.
0: Que então, maravilha, que presente lindo.
1: Não dei bom dia para ninguém no dia seguinte.
0: Que maravilha. Vamos ouvir então com Maria Aro, Seu Nicanor, obra da suíte Senhores, composição de Turíbio Santos.

Que maravilha! Na interpretação de Maria Aro, tivemos Seu Nicanor, obra da Suíte Senhores, composição de Turíbio Santos, que foi dedicada a Maria Aro. Portanto, presente duplo para nós aqui nesta apresentação da violonista Maria Aro no Sala de Concerto. Você está ouvindo o programa Sala de Concerto, nosso encontro de todas as sextas-feiras, hoje recebendo aqui nossos estúdios a violonista Maria Aro. E você pode participar conosco mandando sua mensagem, pergunta, comentários, fique à vontade para o nosso WhatsApp, que é o 219-9710-0537. Olha que mensagem bonita aqui que recebemos, Maria. Grato, Maria.

0: Maria, nós que agradecemos sua simpatia, qualidade, entusiasmo, excelente programa. Aguardei e a promessa foi cumprida. Tô feliz. É o Antônio Bastos, de Duque de Caxias. Ô, Antônio. Obrigado aí.
1: Obrigado, Antônio.
0: É, estava ligado lá na sua última apresentação e guardou a lembrança da promessa que fizemos. Maria, eu sei que você quer falar do Turíbio, que é esse mestre, né? Para todos nós. Então, gostaria que você tecesse alguns comentários sobre esse grande nome do violão brasileiro.
1: Sidney, nós tínhamos pensado em conversar, mas eu achei que ia ficar... Não sei para onde iria a conversa de tão longo que ia falar sobre Turíbio, né? Então, eu resolvi trazer aqui umas palavras que eu escrevi quando a Unirio tinha uma revista que chamava Cronos, e tem um volume apenas dedicado a Turíbio Santos. Uhum. E eu ajudei a organizar, enfim, fiz a apresentação. Então, eu queria ler para vocês essa apresentação que eu fiz nessa revista, que eu acho que, para mim, resume o meu sentimento pelo Turíbio. Sim. Bem grande. Então, vou lá, hein? Turíbio, artista, mestre, amigo, irmão. Falar nele só me carrega para emoção, para admiração e, mesmo que seja demais, louvação. Me perdoem os puristas e os céticos. Louvamos a Deus, a vida, a família, aos irmãos de fé que muitas vezes se tornam a real família. Então, sim, louvo Turíbio Santos. Com toda a emoção de uma fã que acabou se tornando aluna e espera e sente ser agora amiga e irmã. Nestas páginas, isso é em relação à revista, né? Vocês terão um perfil, um pequeno perfil deste ser humano lindo e ímpar que é Turíbio. Artista do violão que desbravou caminhos como o carro abre alas, vai abrindo portas para todos os violonistas brasileiros, conhecidos ou não, empunhando esse violão solista carregado de sons de Sor, de Bach, de Villa-Lobos e Pernambuco, além da música espanhola, da qual é caliente intérprete, e mesclando-o com os sons fundamentais da música popular brasileira, preludiando, inaugurando, dando os primeiros passos em direção a este futuro real de um violão sem fronteiras que existe no Rio e no Brasil e que inspira músicos de todo o mundo. Turíbio, o intérprete batalhador por novas e brasileiras músicas para nosso violão, que tornou o violão brasileiro uma referência internacional, juntamente com o Du Abreu, Baden-Powell e Laurindo de Almeida. Turíbio, educador que, aliando-se a pessoas de visão, vai criando projetos que, mais uma vez, discutindo caminhos para meninos e meninas a quem a música dará norte, paixão e subsistência. Turíbio, administrador do Museu Villa-Lobos, que com ideias claras e sabedoria na escolha da equipe brilhante que o acompanhou, deu continuidade ao legado de Mindinha Villa-Lobos e transformou o museu em uma força viva no Rio e exemplo para o Brasil. Tenho a felicidade de participar agora nesse... Estou lendo aqui o texto, gente, mas era uma homenagem, mas é uma Sim. homenagem eterna. A este ser veemente e prático, pragmático e visionário, passional e simples, a este maranhense carioca, apaixonado por sua infância na bela ilha de São Luís, a este artista maior do violão e da música brasileira. Turíbio Santos, mestre querido, sou eternamente grata a você, em meu nome e de todos a quem você fez e faz tanto bem, por esta tua vida intensa, divertida e dedicada à música e ao violão. Obrigada, Turíbio.
0: Que maravilha, que texto lindo. Salve, Turíbio Santos, nosso grande mestre. Tive a honra também de apresentar alguns anos atrás, quando foi instituído o Dia da Música Clássica, dia 5 de março, nós fizemos a transmissão lá do Museu Villa-Lobos, na gestão de Turíbio. Lá. Foi lindo.
1: Foi lindo mesmo.
0: Né? E Turíbio é isso que você falou mesmo, esse grande batalhador, mestre, incentivador, né? E profundamente conhecedor da obra de Villa. Isso aí indiscutível, né? Lindo texto, Maria. Bom, nós estamos caminhando agora para a última obra deste programa, né? E eu gostaria de pedir

0: a Maria Aro, que conte para os nossos ouvintes o caminho para conhecer mais seu trabalho, também sobre seus projetos presentes e futuros. Maria, você está nas redes sociais, né? Canal no YouTube.
1: É, tem canal no YouTube, no meu nome é Maria Aro, é com H, né? H-A-R-O. Tá no Facebook, Instagram, coisa. É, no Spotify tem meu disco de Nicanor Teixeira, é só procurar Nicanor Teixeira por Maria Aro, tá lá. E, bom, projetos é tocar e várias futuras gravações, se Deus quiser, e tá aí na vida, aprendendo a tentar tocar essas 6 cordas
0: Nossa.
1: Da melhor maneira possível.
0: Toca maravilhosamente bem, é uma mestra para todos nós. Violão maravilhoso de Maria Aro, reconhecido internacionalmente. Maria, nós teremos agora a interpretação para a Suíte Popular Brasileira, e você começou esse recital com os Prelúdios de Vila, obras escritas já na maturidade do compositor, mas já a Suíte Popular é formada por temas que começaram a ser escritos na juventude.
1: É, Sidney.
0: Não é? De Vila, e é uma confusão aí, porque, na verdade, ao longo do tempo, tem umas as obras, já foram escritas algumas obras já na maturidade. Não é?
1: Exatamente. Ele foi amadurecendo
0: Exato.
1: Praticamente 30, 40 anos, até a publicação que foi, acho que 55, por aí, 1955.
0: Uhum.
1: Então, uma obra que começou em 1908 ou 12, com um início, né, de temas e coisas, ela perpassou décadas. É, então, é a Mazurca Choro, o Xote Choro, a Valsa Choro, a Gavota Choro e o Chorinho.
0: Sim.
1: Então, é isso, vamos
0: é
1: em
0: isso.
1: frente. E lógico que tem uma ligação
0: com a música popular
1: do Vila Lobos, com o seu crescimento no Rio de Janeiro, quando ele tocava e convivia com muitos músicos, né? Isso, a música tanto do interior quanto o que ele procurou fora, indígena, e a música urbana, tudo isso alimentou, né? E o Vila Lobos não é um... eu não falo que seja um liquidificador, para mim é um tornado, sabe? Aqueles tornados, e vai passando, vai levando tudo para cima e misturando tudo.
0: Sim.
1: Então, o Vila-Lobos é aquilo. E aí ele mistura e sai a criatividade dele em cima de tudo que ele digeriu.
0: Né? Refinadíssima, inteligentíssima, né?
1: Genial.
0: Maria, agradeço mais uma vez o seu carinho conosco, a Rádio MEC, estar aqui, mais uma vez no Sala de Concerto.
1: Isso.
0: Trazendo esse repertório de Vila Lobos e Turíbio Santos, viu? Uma alegria nossa, de toda a equipe da Rádio MEC, recebê-la mais uma vez aqui.
1: Então, para mim é uma emoção muito grande e uma alegria também imensa poder estar com você, Sidney, e agradeço a Adriana Ribeiro, ao Ed e a todos vocês aqui da Rádio MEC pela força no trabalho. E vida longa a Rádio MEC.
0: Vida longa a Rádio MEC.
1: E a arte brasileira.
0: É isso.
1: Beijos. E, claro, um grande abraço a quem estiver assistindo. Muito obrigado e todo o meu carinho para vocês. Felicidade para todos.
0: É isso. E antes de anunciarmos, portanto, a última obra, você já sabe, Maria já nos disse aí. Lembramos, agradecemos a você que nos acompanha pelo rádio, pela internet, nas demais plataformas. Continue conosco em nossa programação. Logo ficaremos agora então com a Suíte Popular Brasileira de Vila Lobos, nos movimentos Mazurca Choro, Scottish Choro, Valsa Choro, Gavota Choro e Chorinho. Ao violão, nossa convidada, Maria Aro.

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3: Cinco horas e dois minutos.
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5: Eu sou Sidney Ferreira e está começando o programa Sala de Concerto. Nossa convidada do programa de hoje é a soprano Chiara Santoro, acompanhada do pianista Edvan Moraes. Sejam muito bem-vindos.
6: Muito obrigada pelo convite, a gente está muito feliz de estar aqui, podendo cantar, podendo compartilhar um pouquinho de música brasileira, de ópera e conversar um pouco sobre arte.
5: Alegria nossa de recebê-los também.
7: Prazer para a gente estar aqui.
5: Seja bem-vindo. Bom, a soprano Chiara Santoro é bacharel em canto pela Unirio, com pós-graduação no Conservatório Santa Cecília de Roma. Chiara aperfeiçoou-se no Opera Studio da Academia Nacional de Santa Cecília, integrou a Academia de Ópera do Teatro São Pedro, em São Paulo, onde debutou como a moça na ópera inédita O Menino e a Liberdade, de Ronaldo Miranda. Também atuou como Susana em As Bodas de Fígaro, no Teatro Municipal do Rio de Janeiro, entre outros inúmeros recitais e concertos. Recebeu também prêmios em sua carreira, como o primeiro prêmio no 7º Concorso Nazionale di Canto, AGI MUS, em Roma, e o Concurso Maria Callas, 2013, em São Paulo. Bom, antes de conversarmos com Chiara Santoro, para conhecer mais sobre sua trajetória e seus projetos, vamos ouvir a música que nos traz. Ouviremos Nesta Rua, em adaptação de Villa-Lobos.

0: com a soprano Kiara Santoro e o pianista Edivan Moraes, diretamente de nossos estúdios, tivemos Nesta Rua, obra de domínio público em versão de Villa-Lobos. Bom, antes de começarmos a conversar com Kiara, eu gostaria de deixá-la à vontade, porque Kiara tem uma homenagem muito bonita a fazer no início do programa para uma pessoa muito especial.
1: Obrigada.
0: Muito especial também para nós aqui da Rádio MEC, especial para a sala de concerto, né, Kiara?
1: Exatamente. Eu queria aproveitar para dedicar esse recital hoje ao querido Lauro Gomes, que sempre foi um grande incentivador dos cantores líricos e um grande amigo. Inclusive, algumas das áreas que eu vou cantar aqui foram escolhas dele, assim, para o meu repertório. Então, eu fico muito feliz de estar aqui e eu acho que todos têm esse carinho muito grande pelo Lauro, né?
0: Verdade.
1: Mas que fica aí um legado de coisas que ele produziu e que ele estimulou. Então, eu queria dedicar esse recital hoje a ele.
0: É uma merecidíssima homenagem para o nosso querido Lauro Gomes, sem dúvida. O legado dele, como você diz, está aqui hoje no Sala de Concerto, exatamente esse programa que se mantém, né, que foi criação do nosso querido Lauro Gomes. Bom, Kiara, antes de falarmos sobre o repertório que você nos traz hoje, eu gostaria que você contasse aos nossos ouvintes como é que a música entrou na sua vida e quando é que você decidiu que seria o seu trabalho.
1: Olha, eu comecei muito nova fazendo musicalização, um trabalho muito bonito de musicalização infantil da Agnes Mosso, que já tem mais de 35 anos esse trabalho, e ela trabalha com crianças, desde bebês até 18 anos, né? Então, eu comecei nesse curso de musicalização cantando no coral da Agnes. E aí é engraçado falar de como eu decidi fazer isso da minha vida e conectar com o Villa-Lobos, porque foi a partir de um convite da Karen Acioli, que é uma diretora de teatro, para integrar um espetáculo sobre a vida do Villa-Lobos, que eu comecei a trabalhar com o canto. Que isso, assim, que eu tinha 13 anos, né? Na época eu fui chamada para cantar, fazer um papel de uma das namoradas de Villa-Lobos, e eu cantava melodia sentimental, e ali eu me apaixonei mais ainda por esse ofício, né, de cantar em cena. E eu vi que aquelas pessoas que estavam envolvidas no projeto, elas trabalhavam com aquilo que eu tinha paixão, né? Então eu vi que aquilo que eu gostava muito era uma profissão. Então acho que ali
0: Sim.
1: foi um divisor de águas de, ah, isso que eu quero fazer então, já que é um trabalho,
0: Sim.
1: vamos trabalhar
0: Com aquilo que você
1: com aquilo que a gente
0: gosta e que
1: gosta.
0: se sente bem, nada melhor que isso, sem dúvida nenhuma. Você nos traz um programa hoje, em duas partes. A primeira com canções de câmara.

0: brasileiras e a segunda com áreas de ópera. E eu gostaria que você nos falasse sobre essa escolha, Kiara.
1: Bom, eu amo a música brasileira e a poesia, né? A gente traz algumas canções aqui com poesia do Vinícius de Moraes, por exemplo. E é uma coisa que sempre me acompanhou. Inclusive, quando eu fui morar em Roma para fazer o mestrado, eu fiz muitos concertos lá de música brasileira, né? Era uma coisa que eu sentia também que tinha uma recepção muito grande. Então, foi um repertório que eu fui gostando de fazer e, assim, eu tenho uma paixão muito grande. E a ópera que é o carro-chefe, assim, do cantor lírico, né? Que a
0: Sim.
1: gente gosta de estar em cena com tudo que tem direito, com figurino, com iluminação, com
0: Claro.
1: cenário e movimentação. Então, é o lado do teatro também. Então, quis trazer um pouco desses dois mundos, mas que fazem parte
0: Sim.
1: do repertório que eu gosto de trabalhar.
0: Maravilha. Bom, vamos então seguir ouvindo nossa convidada, Kiara Santoro, e teremos agora exatamente duas canções de Cláudio Santoro com letras de Vinícius de Moraes, que é o Acalanto da Rosa e Ouve o Silêncio.

0: Ouvimos na belíssima interpretação da soprano Chiara Santoro, acompanhada pelo pianista Edivan Moraes, Acalanto da Rosa e Ouve o Silêncio, canções de Cláudio Santoro com letras de Vinícius de Moraes. Este é o Sala de Concerto. Chiara, nós teremos agora a honra de ter com vocês uma estreia, uma canção do compositor, regente e professor Guilherme Bernstein. Aliás, não é a primeira obra de Guilherme que você apresenta, né? Eu gostaria que você nos falasse, então, dessa obra, né, que é Por Amar, e da sua relação com o compositor Guilherme Bernstein.
1: Na verdade, nós nos conhecemos quando ele me convidou para cantar numa ópera do Mário Ferraro. Eu nem estava na Unirio ainda, uma ópera que se chamava Noite, e ele estava regendo. E aí, nos conhecemos então. Depois, na Unirio, trabalhamos... ele foi maestro, regeu alguns trabalhos lá dos alunos. E a gente começou a ter uma relação muito legal. E sempre gostei das obras dele. Na própria Unirio, cantei algumas coisas suas. E aí, durante esse momento agora de pandemia, fui revisitar coisas que ainda não tinha cantado, estudar um repertório novo e acabei entrando em contato com o Guilherme e ele me sugeriu esse ciclo. Então, essa é a terceira canção de um ciclo que eu já cantei a primeira, a gente gravou para um projeto também na internet e agora estamos apresentando a terceira canção do ciclo, Por Amar.
0: Em primeira mão aqui.
1: Em primeira mão.
0: No Sala de Concerto. Que maravilha. Vamos ouvir então com a soprano Chiara Santoro, acompanhada pelo pianista Edivan Moraes, Por Amar, de Guilherme Bernstein.

0: Ouvimos em primeira mão Por Amar, de Guilherme Bernstein, na interpretação da soprano Chiara Santoro, acompanhada pelo pianista Edivan Moraes. A próxima obra, Chiara, do seu repertório é uma ária de uma ópera de Ronaldo Miranda, ópera que você estreou em São Paulo. Eu gostaria que você nos falasse, então, sobre essa ópera e o seu personagem.
1: Essa ópera, O Menino e a Liberdade, são quadros onde alguns personagens expressam situações de conflito, onde eles gostariam de ter liberdade na vida e se sentem presos por alguma questão social, né? Uma obra muito bonita, com melodias lindas, né? O Ronaldo, ele tem, assim, essa genialidade. E foi um prazer poder estrear, fazer o papel da moça. Começam todos esses personagens numa lotação, né? Uhum. E eles estão cada um no seu mundo e depois a gente vai descobrindo o que eles estão pensando. E essa personagem, ela está um pouco apaixonada ou interessada num rapaz que está sentado ao lado dela, mas ela não pode ser livre para expressar o que ela sente, né? Ela tem essa coisa um pouco da repressão do desejo feminino. Então ela fala que ela gostaria de ser livre, que ela queria ter nascido uma andorinha. Então, essa área se chama Área das Andorinhas. Tem outras cenas muito bonitas, mas essa é a personagem, a moça.
0: Sim.
1: E é muito legal poder estrear, né, uma ópera que nunca foi feita ou gravada, porque a referência não tem uma referência a não ser a partitura, as ideias que o compositor
0: Sim.
1: traz, que o maestro traz. Então,
0: ou seja, uma construção sua ali primeira.
1: É uma construção de um processo,
0: né?
1: Muito rico, muito gratificante.
0: E a ópera na sua carreira tem uma importância enorme também, aliada a essa questão do canto dos compositores, né? Mas as áreas e a ópera de uma forma geral tem uma importância muito grande na sua formação. Como é que

0: você equilibra ela na balança das suas preferências de trabalho,
1: Olha, se eu
0: Kiara?
1: pudesse, seria maravilhoso trabalhar só com ópera, porque
0: Sim.
1: realmente é ali onde a gente junta a técnica, como eu falei, com a técnica, com o teatro, com estar em cena, com estar envolvido numa produção, que a gente é aquela pecinha de engrenagem para contar uma história. E eu tenho essa coisa de ter estudado teatro, de gostar muito da parte do teatro e tal. Então, assim, seria o ideal, mas a gente sabe que o mercado de ópera no Brasil, ele é um pouco mais reduzido, tem muita coisa boa, tem muitos cantores incríveis, então é um mercado, digamos, competitivo por ser restrito, né? E a gente fica ali torcendo para conseguir emendar
0: Sim.
1: produções, ser chamada, fazer audição, mas o cantor de ópera aqui no Brasil, ele acaba fazendo um pouco de tudo, né?
0: Sim.
1: Trabalhando com aulas, com concertos, com recitais, com teatro, com, enfim, o que.
0: Você acha que o público hoje de ópera, ele se mantém como ele era algumas décadas atrás, ou houve uma renovação? Você percebe o jovem, de uma certa forma, mais interessado pela ópera?
1: Eu
0: Você, como
1: acredito que
0: professora, como é que você
1: sim,
0: vê isso?
1: acredito que sim, porque eu acho, inclusive, que essa onda de teatro musical, né, no Brasil, desculpe, ela acaba trazendo esse interesse para a história cantada, né, para você assistir um enredo cantado. Então, isso vai aproximando o público jovem de ir ao teatro assistir histórias cantadas e, consequentemente, gostar de vozes, gostar, né, de cantores e querer ter essa experiência também do canto não amplificado, que é muito bacana. A diferença entre o teatro
0: Verdade.
1: musical, muitas vezes, e a ópera está ali na não amplificação, né? Não tem. Então, assim, esse impacto de ouvir uma orquestra e uma voz ao vivo, eu acho que isso pega os jovens também. Quando eles vão à ópera, eles se apaixonam.
0: Legal, bom saber que esse público está se renovando, né? A importância disso para a música é fundamental, né? Renovação de público. Bom, a próxima obra, então, do seu repertório é uma ária de uma ópera de Ronaldo Miranda, uma ópera que você estreou, como você já nos disse. Vamos ouvir, então, com a soprano Kiara Santoro, acompanhada pelo pianista Edivan Moraes, Ária das Andorinhas, da ópera O Menino e a Liberdade, de Ronaldo Miranda.

0: Ouvimos a área das Andorinhas, da ópera O Menino e a Liberdade, de Ronaldo Miranda, na interpretação da soprano Chiara Santoro, acompanhada pelo pianista Edivan Moraes. Realmente, Ronaldo Miranda é maravilhoso, né? Ele diz, as andorinhas voam livres e os urubus também, eles planam. Coisa linda isso, né?
1: É lindo.
0: É lindo demais. Ou seja, o urubu não é relegado a segundo plano, não. Ele
1: não,
0: também está no mesmo
1: também é.
0: Nível de direito e de igualdade, é isso mesmo. Bom, Chiara, a partir desta parte do programa agora, nós teremos algumas áreas de ópera com você e Chiara vai nos contar um pouco da cena em que essas áreas acontecem, começando com Una voce poco fa, do Barbeiro de Sevilha, de Rossini.
1: Olha, essa é a área da Rosina. Eu gosto muito das óperas cômicas porque a gente tem essas personagens que elas conseguem subverter um pouco a ordem social, as leis, né? Esse controle, né? A gente falou de liberdade, então a gente vê muito isso nas áreas de personagens de ópera cômica, que as mulheres conseguem ter um pouco mais de liberdade, assim, fazendo um pouco prevalecer a sua vontade. A Rosina, ela é essa personagem. Ela se apaixona pelo Lindouro, que ela escuta a voz dele pela janela, cantando para ela. Só que, na verdade, é um conde. Mas ele não se diz conde, ele se diz Lindouro. E ela fica apaixonada por esse nome, Lindouro. Que nome! Eu estou apaixonada por esse Lindouro. E ela fala, eu sou dócil, eu sou obediente, eu sou muito boazinha, mas se você pisar no meu calo, eu me torno uma vespa, uma víbora. Ela tem essa coisa de querer dizer que ela é boazinha, mas se pegarem no calo dela, ela vai
0: Sim.
1: fazer armadilhas e preparar coisas para poder sair da situação e conseguir o que ela quer.
0: Maravilha. Vamos então ouvir
1: Una voce poco fa,
0: do Barbeiro de Sevilha, de Rossini, na interpretação de Chiara Santoro, acompanhada por Edivan Moraes ao piano.

0: Bravíssimo, esta foi uma Voce Poco Fa, do Barbeiro de Sevilha, de Rossini, na interpretação da soprano Chiara Santoro, acompanhada pelo pianista Edivan Moraes. Chiara, nós vamos ter agora Caro Nome, da ópera Rigoletto de Verdi. De que personagem é essa área?
1: Essa é uma área da Gilda. A Gilda, ela é a filha do Rigoletto, né, do título da ópera. E a gente vê aqui, já é uma tragédia, né? A gente vê a mesma situação da Rosina. Ela ouve esse nome, Gualtier Maldé, que na verdade é o Duque de Mantova, que diz para ela que é um rapaz pobre, está apaixonado. Ela se apaixona por ele e fica apaixonada por esse nome que ela escutou. Então a gente tem uma situação muito parecida. Sim. Porém, essa aqui não acaba bem. A Gilda, no final, coitada, ela morre assassinada pelo próprio pai. Eu tô dando spoiler porque a ópera todo mundo já conhece. Sim. Então a gente tem uma situação completamente oposta para um momento de paixão, na cena da paixão aqui, né? No Caro Nome, que remete também à mesma coisa da Rosina. Eu ouvi uma voz falando para mim, Lindoro, e ela fala: que nome maravilhoso é esse? Né? Então a gente tem duas situações muito parecidas.

0: Na interpretação da soprano Chiara Santoro, acompanhada pelo pianista Edvan Moraes, ouvimos Caro Nome, da ópera Rigoletto, de Verdi. Nós vamos ter agora, Chiara, uma área que, como você nos falava no início do programa, exatamente foi uma sugestão do nosso querido Lauro Gomes, né? Para o seu repertório.
1: Exatamente. A gente vai fazer a área da Manon, de Massenet, e foi um convite do Lauro para fazer um projeto de homenagem aos 100 anos de falecimento, uma comemoração que a gente fez. Algumas cenas, né, da ópera da Manon e da Thaís, que eu vou apresentar também no final.
0: Sim.
1: E foi muito interessante, porque ele me pedia sempre para eu estudar o personagem e pesquisar e escrever um texto dizendo o que eu estava achando do caráter, da personalidade, da história. E aí acabou abrindo todo um universo assim, muito, muito bonito, assim, de troca, de conversa. Então, eu tenho um carinho muito grande por esse processo, como
0: legal.
1: Foi.
0: E que foi certamente muito incentivado pelo Lauro,
1: exatamente,
0: né? Exatamente. Vamos ouvir, então, nossa convidada de hoje, Chiara Santoro, com da ópera Manon, de Massenet, Gavotte, com Chiara Santoro, acompanhada ao piano por Edvan Moraes.

0: Essa foi Gavotte, da ópera Manon de Massenet, na interpretação da soprano Chiara Santoro, nossa convidada de hoje, acompanhada pelo pianista Divan Moraes. Chiara, nós vamos seguir agora para a última peça, né? Mas antes disso, deixar com os nossos ouvintes, lógico, que querem acompanhar seu trabalho, também o trabalho do Edivan, como é que nossos ouvintes podem ter acesso às gravações, projetos, endereços para contato?
1: Olha, podem seguir a gente no Instagram, né?
0: Sim.
1: Arroba Chiara Santoro, Chiara com CH, underline Santoro.
2: E arroba Edvan Moraes Júnior, lá no Instagram também.
1: E nós também temos um projeto que chama Espaço, Artemis, Espaço da Voz, que a gente trabalha junto dando cursos, aulas, também oficinas de ópera, eventualmente. Então, podem seguir e a gente fica feliz em compartilhar as coisas que a gente estiver fazendo por lá.
0: E você tem gravações também em canal do YouTube? Tem alguma coisa que o ouvinte possa acompanhar por lá?
1: Em breve teremos bastante, bastante material.
0: Opa!
1: Não
0: Então.
1: fiquem assim, acompanhem, vai chegar coisa legal para
0: Maravilha!
1: participar, a gente avisa.
0: Eu quero, desde já, portanto, agradecer a Chiara Santoro, ao Edvan Moraes, por ter aceito o nosso convite, por essa linda apresentação, esse lindo recital aqui no Sala de Concerto, viu, Chiara? Edvan?
1: Muito, muito obrigada pelo carinho de todos, por toda a nossa troca aqui hoje. Foi muito gratificante, estou muito feliz.
2: Com certeza, a gente que agradece. Obrigado, Rádio MEC, obrigado.
0: Uma alegria sempre recebê-los. Este foi o Sala de Concerto de hoje. O Sala de Concerto tem trabalhos técnicos de Ed Guimarães e produção de Adriana Ribeiro. Vamos encerrar ouvindo nossa convidada, Chiara Santoro, interpretando Dis-moi que je suis belle, da ópera Thaís de Massenet.

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1: Seis horas e cinco minutos, um excelente dia para todos nós. Quarta-feira, 2 de setembro de 2026. Eu sou Raquel Ricardo e vamos juntos até às 10 horas. E a seguir tem os primeiros sons da manhã em Áurea Música.

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1: E começamos com o introito signo magnum anônimo gregoriano, coro dos monges da abadia de Fongombo.

0: Introito, signo magnum, anônimo gregoriano, coro dos monges da abadia de Fongambô. 6:10, muito bom dia para você.
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0: Vinian Plantavi, anônimo do século XII, conjunto Alla Francesca, direção Brigitte Lenne.

0: Na Rádio MEC, Vini Implantave, anônimo do século XII, conjunto alla Francesca, direção Brigitte Lana.
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0: Etvalde de Pirrotin, Assemble Organum, direção Marcel Perrese.

0: Na Rádio MEC, Edvald de Perrotin, Ensemble Organon, direção Marcel Perrese. 6:22. Bom dia.
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0: E Futu Servo Amore, de Francesco Landini, conjunto a tempo, direção Pedro Hasselmann Novaes.

0: Nahazu Mek e Futu Serva More de Francesco Landini, conjunto a tempo, direção Pedro Rácio Manovais. 6h26.
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0: Estampita Amor per ti sempre de Johannes Ticonia, Ensemble Project Ars Nova, direção Crawford Young.

0: Na Rádio MEC, Estampita, Amor, Perdi Sempre, Johannes Ticônia. Ensemble Project, Ars Nova, direção Crawford Young. 6:32.
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0: Na sequência, L'Arpe de Mélodie de Jacob Selensch, conjunto Capela de Ministers, direção Carles Magrânia.

0: Narrado MEC, LARP de Melodie de Jacó Sanlés, conjunto Capela de Ministers, direção Carles Magraner. Na sequência de Áurea Música, Três Galhardas, de John Dowland, Alaúde Nigel North, conjunto Les Voix Humaines, direção Suzy Napper e Margaret Little. 6:38, um excelente dia para todos nós.
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0: Na Rádio MEC, Três Galhardas, de John Dowland, Alaúde Nigel Morph, conjunto Le Voix Humaine, direção Suzy Napper e Margaret Little. 6:44.
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0: Credo da Missa Papai Marcelli, de Giovanni Pierluigi da Palestrina, conjunto Odecaton, direção Paolo da Colle.

Na Rádio MEC, Credo da Missa Papai Marcelli, de Giovanni Pierluigi da Palestrina, conjunto Decaton, de São Paulo da Col. Seguindo a aurea música, Fuga de Santana em Mi bemol maior, de Johann Sebastian Bach, órgão de tubos Marie-Claire Alain.

0: E assim encerramos o programa Áurea Música desta manhã. Fuga de Santana em Mi bemol maior de Johann Sebastian Bach, órgão de tubos Marie-Claire Alain. Em instantes, propaganda e litoral gratuita. Eu, Raquel Ricardo, volto logo depois. Até lá.
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4: Quarta-feira, 2 de setembro de 2026, 7:31. A seguir tem música e informação para você em Manhã MEC FM.
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4: E começamos com Conctissimus Concanentes, anônimo do século XIV, conjuntos Esperium 21 e La Capella Real de Catalunha, direção Jordi Savall.

0: Na Rádio MEC, Conctissimus Concanentes, Anônimos do Século XIV, Conjuntos Esperium 21 e La Capella Real de Catalunha. Direção Jordi Savall. 7:36. Quarta-feira no Rio de Janeiro, com chuva rápida durante o dia e a noite. Estamos em alerta amarelo de tempestade. Aqui no centro, 21 graus. Brasília tem sol e aumento de nuvens agora pela manhã. Pancadas de chuva tarde e à noite. Agora, no plano piloto, também 21 graus. Belo Horizonte, sol com algumas nuvens e chuva passageira. À noite, muitas nuvens, mas com tempo firme. Alerta severo de chuvas intensas. Faz 18 graus. Fortaleza, muitas nuvens o dia todo, com aberturas de sol, sem chuva. Faz 27 graus.
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0: Variações sobre La Bella Pastora, de Johann Heinrich Mälzer. Freiburg Barock Consort, direção Gottfried von der Goetz.

0: Na Rádio MEC, variações sobre La Bella Pastora, de Johann Heinrich Mertzer. Freiburger Baroque Consort, direção Gottfried von der Goltz. TRE do Rio de Janeiro caça registro da candidatura do deputado estadual Val Seasa. Decisão foi tomada diante de indícios de vínculo do parlamentar com integrantes da organização criminosa ligada ao Terceiro Comando Puro. Detalhes em agenciabrasil.ebc.com.br.
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0: Fantasia em si bemol maior de Georg Philipp Telemann, cravo Joseph Peine.

Na Rádio MEC, Fantasia em Si Bemol Maior, de Georg Philipp Telemann, Cravo, Joseph Payne. Seguimos manhã MEC FM com Magnífica Super Encore de Col Partire, de Orlando de Lasso, conjunto Pomerium, direção Alexander Blackley.

0: Na Rádio MEC, magnífica, super encore que col partire, de Orlando de Lasso, conjunto Pomerium, direção Alexander Beckley. 8 horas em ponto.
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18: Muito bem, seguimos com o concerto de trompetes por Le Sous de Roy, de Michel-Richard de Lalande. Assemble la Symphonie de Marais, direção Hugo Heine. 8:04, muito bom dia.

0: Na Rádio MEC, concerto de trompetes por Le Souper de Roy, de Michel Richard de Lalande, Ensemble La Symphonie de Maher e São Hugo Heine. Rio terá dia de chuva, com temperatura em declínio e mar de ressaca. Cidade entrou em estágio 2, em uma escala de 5. Detalhes em agenciabrasil.ebc.com.br.
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0: Quemad modum desiderat cervus de Dietrich Buxtehude. Conjunto Museae Jovis, tenor e direção Peter Demur.

0: Na Rádio MEC, Quemad Modum Desiderat Cervos, de Dietrich Buxtehude, conjunto Musaioves, tenor e direção Peter Demur. 8 horas e 20 minutos. Prêmio Caminhos de Literatura tem inscrições abertas até dia 15. Autor premiado terá obra publicada no Brasil, em Portugal e em Angola. Detalhes em agenciabrasil.ebc.com.br.
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0: Seguimos com a sonata Terza Trevoce de Antonio Bertali, conjunto Ars Antiqua Austria, direção Gunnar Letzbach.

0: Narrádio MEC, Sonata Terza Trevoce de Antonio Bertali, conjunto Ars Antiqua Áustria, direção Gunnar Letzbach. 8:29. Muito bom dia.
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7: 8:32, mais uma vez, muito bom dia. Seguimos com Allegros 1 e 2, do Concerto para Fagote em Sol Maior, de Christoph Graupner. Solista Sergio Azzolini, Ensemble Il Capriccio, direção Friedemann Wetzel.

0: Na Rádio MEC, Alegros 1 e 2 do Concerto para Fagote em Sol Maior, de Christoph Graupner. Solista, Sergio Azzolini, Ensemble Il Capriccio, direção Friedemann Wetzel. 8 horas e 38 minutos. Tropas militares vão reforçar locais de votação no Rio de Janeiro. Para o presidente do TRE, no Rio de Janeiro, apoio federal ganha especial importância diante da existência de áreas submetidas ao controle de organizações criminosas.
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0: Introdução número 1 em Ré maior de Pietro Locatelli, conjunto Reglan Baroque Players, direção Elizabeth Walfisch.

0: Na Rádio MEC, introdução número 1 em Ré maior, de Pietro Locatelli. Conjuntura Glam Baroque Players, direção Elizabeth Wolfish. 8 horas e 43 minutos.
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0: Fugala breve e vivace da Sonata da Chiesa em Sol maior, de Johann Yantzsch. Conjunto Noturna, direção Christopher Palametta.

0: Na Rádio MEC, Allegro Moderato do Concerto para Violoncelo número 1 em Ré maior, de Christian Ernest Graff, solista Klaus-Dieter Brandt, conjunto L'Arpa Festante. 8:57. Bom dia.
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3: No jardim do castelo desse bruxo, d'asas d'ouro e olhos verdes de dragão, tu és à beira de um lilás repuxo, um grande lírio de ouro e de açafrão. Transformado em pavão por esse bruxo, vivo te amando em tardes de verão, dentre as rosas e os pássaros de luxo, do jardim desse bruxo castelão. Tenho medo que um dia o jardineiro, mas nunca estou bem certo do canteiro, há de colher-te, ó minha flor tafu, porque eles sabem que em manhã serena, não suportando a ausência da açucena, há de morrer esse pavão azul.
1: Isocígenes Costa, Pavão Azul, por Neide Arcanjo. 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
0: 9:01. Ótima quarta-feira, 2 de setembro de 2026 para todos nós. A seguir tem Allegro Espirituoso, do concerto número 12, em Lá Maior, de Charles Avison, The Avison Ensemble, direção Pavlo Besnosiuk.

Na Rádio MEC, Alegro Espirituoso do Concerto número 12 em Lá Maior de Charles Avison. The Avison Ensemble, direção Pavlo Biznuziuk. 9:07. Cai o número de assassinatos no campo, mas aumenta o de conflitos. Nos primeiros 6 meses deste ano, a Comissão

0: operação contabilizou 6 assassinatos no campo, enquanto de janeiro a junho de 2025 foram 27. O número de conflitos, por outro lado, subiu de 798 para 841. Detalhes em agenciabrasil.ebc.com.br.
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0: Sinfonia número 3 em Dó Maior, de William Boyce. Academia de St. Martin the Fields, regente Sir Neville Manor.

0: Muito bem, na Rádio MEC, Sinfonia número 3 em Dó Maior, de William Boyce, Academia de St. Martin the Fields e a regência de Sir Neville Manor.
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0: Rondó do Concerto para Oboé número 2 em Mi bemol maior, de Johann Christian Fischer. Solista André Lardreau, Orquestra da Ópera Estatal de Viena, sob a regência de Félix Prohaska.

0: Na Rádio MEC Rondó, do Concerto para Oboé número 2, em Mi bemol maior, de Johann Christian Fischer. Solista André Lardrou, Orquestra da Ópera Estatal de Viena, sob a regência de Félix Prohaska. 9:23. 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
0: Impromptu número 4, em Lá bemol maior, de Franz Schubert, piano Philippe Cassard.

0: Na Rádio MEC, Impromptu número 4, em Lá bemol maior, de Franz Schubert, piano Felipe Cassar.
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8: Muito bem, seguimos com a Sinfonia em Dó Maior, Opus 11 de Elsner. Orquestra Filarmônica de Opole, regente Boguslav Davidov.

0: Na Rádio MEC, Sinfonia em Dó Maior, Opus 11, de Elsner, Orquestra Filarmônica de Opole e a regência de Boguslav Davidov. 9h59. Eu, Raquel Ricardo, agradeço por sua audiência e volto amanhã às 6 da manhã. Fique em instantes com Tony Villani. Até amanhã.
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21: 10 horas e 5 minutos. Obrigado, Raquel, Ricardo, e para todos nós, uma excelente manhã de quarta-feira, 2 de setembro de 2026. Agradeço a sua audiência, sou o Tony Villani, ficamos juntos até as 2 da tarde. Você ouve agora a abertura O Franco Atirador, de Weber, Orquestra Sinfônica Colômbia e regência de Thomas Schippers.

Abertura, o Franco Atirador de Weber, com a Orquestra Sinfônica Colômbia, regência de Thomas Schippers. Rádio MEC clássica e atual 10:15. Haroldo na Itália, opus 16 de Berlioz. Viola, Gérard Cossé e Orquestra Revolucionária Romântica, regência de John Elliott Gardiner.

Pela Rádio MEC, Haroldo na Itália, Opus 16 de Berlioz, Viola Gerard Cosset e Orquestra Revolucionária Romântica, regência de John Elliott Gardiner. 10:56. Davidsbündel Tanze, Opus 6 de Robert Schumann, piano Christian Zacharias.

David Bündler Danse, Opus 6, de Robert Schumann, e ao piano, Christian Zacharias. Rádio MEC, clássica e atual, 11:33. Peer Gynt, suíte número 1, Opus 46, de Grieg, Filarmônica de Berlim, a regência de Herbert von Karajan.

Pela Rádio MEC, Peer Suíte número 1, Opus 46 de Grieg, Orquestra Filarmônica de Berlim, a regência de Herbert von Karajan. 11 horas e 48 minutos, chegamos ao final do Manhã MEC FM com o Trovador, Opus 8, número 27, para violão solo de Verdi. Violão, Gianpaolo Bandini, em concepção do compositor Johann Caspar Merz.

0: O Trovador, Opus 8, número 27, para violão solo de Giuseppe Verdi, ao violão Gianpaolo Bandini, uma concepção do compositor Johann Caspar Mertens, encerrando o Manhã Mac FM de hoje. Sou o Tony Villani, agradeço a sua audiência. A gente volta a se encontrar daqui a pouco, ao meio-dia e 30. Nós vamos interromper a nossa programação para a transmissão da propaganda política eleitoral gratuita. Até já.
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28: Meio-dia 33.
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28: Boa tarde a todos. Quarta-feira, 2 de setembro de 2026. O Concerto MEC de hoje destaca algumas obras do compositor Frédéric Chopin. Improviso número 1 em Lá bemol maior, opus 29, é a primeira peça que nós vamos ouvir no programa de hoje. E a interpretação da pianista Bela Davidovich. Um bom concerto MEC a todos.

0: Improviso número 1 em Lá bemol maior, opus 29, de Frédéric Chopin, em destaque no programa de hoje. Pianista Bela Davidovich.
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0: Boa tarde a todos, meio-dia e 38. Você ouve agora a valsa em Dó sustenido menor, opus 64, número 2, de Chopin, Orquestra de Filadélfia e a regência de Eugene Normandy.

0: Essa foi a valsa em Dó Sustenido Menor, Opus 64, número 2, de Frédéric Chopin, destaque no programa de hoje, Orquestra de Filadélfia, a regência de Eugene Normandy.
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0: Boa tarde a todos, meio-dia e 43, seguimos agora com Mazurcas, Opus 7 de Chopin, piano Antônio Guedes Barbosa.

0: Mazurkas, Opus 7, de Frédéric Chopin, destaque no programa de hoje com o pianista Antônio Guedes Barbosa.
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0: Boa tarde a todos, meio-dia 53. Vamos encerrar o programa com a Polonese Militar Opus 40 de Chopin, Orquestra Petrobras Sinfônica e a regência de Roberto Tibiriçá.

0: Polonese Militar Opus 40 de Frédéric Chopin, nosso destaque do programa de hoje, com a Orquestra Petrobras Sinfônica, a regência de Roberto Tibiriçá. Encerramos aqui então o Concerto MEC de hoje. Agradeço a sua audiência. Sou Tony Villani. Volto instantes com mais um Clássicos do Ouvinte. Acompanhe comigo.
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7: Uma hora e três minutos.
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7: Boa tarde a todos. Quarta-feira, 2 de setembro de 2026. Sou Tony Villani e o Clássicos do Ouvinte começa agora com o pedido do ouvinte Manuel Bittencourt, da Tijuca, no Rio de Janeiro. Manuel, você começa o programa com o seu pedido, Concerto para Violão e Orquestra em Dó Maior, de Antônio Vivaldi. Violão Milan Zelenka e Orquestra de Câmara da Eslováquia. Regência de Bohdan Warschau.

0: Em Clássicos do Ouvinte, pela Rádio MEC, tivemos o Concerto para Violão e Orquestra de Cordas em Dó Maior, de Vivaldi. Violão Milan Zelenka e Orquestra de Câmara da Eslováquia. A regência de Bohdan Vachon, pedido de Manuel Bittencourt, da Tijuca, no Rio de Janeiro.
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0: 1h17, o próximo período que nós vamos ouvir a peça de fantasia Opus 88 de Robert Schumann, violoncelo Gauthier Capuchon e piano Marta Gerich, pedido de Marcos Vinícius Sartori, de Copacabana, no Rio de Janeiro.

0: Peça de fantasia, Opus 88, de Robert Schumann, violoncelo Gauthier Capuchon, piano, Marta Gerici, pedido de Marcos Vinícius Sartori, de Copacabana, no Rio de Janeiro.
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0: Boa tarde a todos, 1h37. Vamos ao próximo pedido: Orfeu no Inferno, balé da opereta de Jacques Offenbach. Orquestra Filarmonia, a regência de Antônio de Almeida, pedido de Ana Lúcia Melo, de Niterói, no Rio de Janeiro.

0: Orfeu no Inferno, balé da opereta de Jacques Offenbach, com Orquestra Filarmonia, a regência de Antônio de Almeida, foi um pedido de Ana Lúcia Mello, de Niterói, no Rio de Janeiro.
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0: Boa tarde a todos, 1h56. Chegamos ao final do Manhã Mega.

0: Tico-Tico no Fubá, de Zequinha de Abreu, piano, Fábio Martino, foi um pedido de Damião Nogueira, de Brasília. E esse foi o Clássicos do Ouvinte de hoje. Agradeço quem acompanhou e mais ainda quem participou. Sou o Tony Villani, a gente volta a se encontrar amanhã às 10 da manhã. Continue ouvindo a programação da Rádio MEC na companhia de Rui Vasconcelos. E aproveite bem a sua tarde e até amanhã.
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4: Duas horas e 2 minutos, uma boa tarde para você, ouvinte da Rádio MEC, clássica e atual. Boa tarde, Tony Villani, bom descanso, ele volta amanhã, às 10 da manhã. Eu sou Rui Vasconcelos e vamos juntos até às 18 horas com esta nova edição de Grandes Clássicos desta quarta-feira, 2 de setembro de 2026. Vamos iniciar ouvindo de Michael Haydn, Sinfonia número 4 em si bemol maior com a Orquestra de Câmara da Eslováquia e a regência de Bohdan Varshall.

Sinfonia número 4, em si bemol maior, de Mihail Haydn, com a Orquestra de Câmara da Eslováquia e a regência de Bohdan Varshall. Rádio MEC, clássica e atual, 2h21. Rondó para piano e cordas, em lá bemol maior, de John Field, ao piano Eckhard Selheim, Colégio Músico de Aurion, e a direção de Franz Josef Mayer.

0: Rondó para piano e cordas em Lá bemol maior de John Field, com o pianista Eckhard Selheim acompanhado pelo Colégio Aurion e a direção de Franz Josef Mayer. 2h29.
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3: Seguindo Grandes Clássicos, vamos ouvir agora abertura Se Eu Fosse Rei, de Adolphe Adam, com a Orquestra Festival de Londres e a regência de Alfred Scholz.

0: Abertura Se Eu Fosse Rei, de Adolphe Adam, com a Orquestra Festival de Londres e a regência de Alfred Scholz. 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
0: 2h41. Seguindo grandes clássicos, vamos ouvir agora, de Clara Schumann, peça de concerto para piano e orquestra, com a Orquestra de Câmara Ambaré, solista e regente Diane Ambaré.

0: Peça de concerto para piano e orquestra de Clara Schumann, orquestra de câmara Ambarre, solista e regente Diana Ambarre. 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

Durante 13 anos, Valesca integrou a Orquestra Sinfônica Nacional da UF, consolidando-se como uma musicista de excelência. Além disso, foi pioneira ao apresentar obras do repertório brasileiro para trompa e piano em uma conferência recital da International Horn Society em 2005.

Apaixonada pela música de câmara, a trompista co-idealizou o Trítono Duo, integra o Octeto Feminino do Brasil e é membro ativo da Associação de Trompistas do Brasil, a ATB.

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Ricos. Três e dois, seguindo grandes clássicos, vamos ouvir agora de Beethoven, Quarteto de Cordas número 2 em Sol Maior, opus 18, Quarteto de Cordas do Teatro Nacional.

0: Quarteto de cordas número 2 em Sol Maior, opus 18, de Beethoven, com o quarteto de cordas do Teatro Nacional. 3 e 26.
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6: Seguindo Grandes Clássicos, vamos ouvir agora de Rimsky-Korsakov, Sinfonia número 2, Opus 9, Antar, com a Orquestra Filarmônica de Roterdã e a regência de David Zimmermann.

0: Sinfonia número 2, opus 9, Antar, de Rimsky-Korsakov, com a Orquestra Filarmônica de Roterdã e a regência de David Zeman.
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0: Quatro horas, 2 minutos. Lembrando que logo mais, a partir das 18 horas, mais uma edição do Antena MEC, o seu programa cultural de fim de tarde. Seguindo com a nossa seleção musical vespertina, com as maiores obras do repertório de concerto, vamos ouvir agora de Camille Saint-Saëns 3 movimentos da Sinfonia número 3 com órgão. Poco adagio, allegro moderato, presto e maestoso allegro. Orquestra da Academia Nacional de Santa Cecília, regência de Antônio Papano.

0: Três movimentos da Sinfonia número 3 com órgão. Poco adagio, allegro moderato presto e maestoso allegro, de Camille Saint-Saëns. Orquestra da Academia Nacional de Santa Cecília, regência de Antonio Papano. 4:30.
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0: Quarteto de cordas em Dó maior, de Engelbert Humperdinck, com o Quarteto de cordas de Leipzig.

0: Quarteto de cordas em Dó maior de Hupperdinck. Quarteto de cordas de Leipzig.
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0: 4:51. Marcha e três danças orientais da ópera Ruslan e Ludmila, de Mikhail Ivanovich Glinka, com a orquestra do Teatro Bolshoi de Moscou e a regência de Yuri Simonov.

0: Marcha e Três Danças Orientais da Ópera Ruslan e Ludmila de Mikhail Ivanovich Glinka, com a Orquestra do Teatro Bolshoi de Moscou e a regência de Yuri Simonov. 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
14: Cinco horas e 6 minutos, seguindo Grandes Clássicos, vamos ouvir agora de Alexander Glazunov, Suíte da Idade Média, Opus 79, com a Orquestra Sinfônica de Moscou e a regência de Konstantin Krimets.

0: Suíte da Idade Média, Opus 79 de Glazunov, com Orquestra Sinfônica de Moscou, regência de Konstantin Krimets.
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0: Árias do ciclo Baquianas Brasileiras, números 5 e 6, de Villa-Lobos, flauta, Marcelo Barbosa, fagote, Fábio Cury, violão, Fábio Zanon.

0: Árias do ciclo Baquianas Brasileiras números 5 e 6 de Vila Lobos, com a flauta de Marcelo Barbosa, fagote de Fábio Cury e o violão de Fábio Zanon. 5:43.
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0: Suite James Bond. Trechos das trilhas sonoras dos filmes de 007, de Moon

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2: Seis horas.

Olá, amigos, muito boa noite. Está no ar o Antena MEC, seu programa cultural de fim de tarde. Numa rede formada pelas rádios MEC FM AM do Rio de Janeiro, Brasília e Belo Horizonte, FM Cultura de Porto Alegre e Educativa FM de Fortaleza. Eu sou Sidney Ferreira e você encontra aqui o melhor do jazz e do instrumental, além de entrevistas e dicas sobre o que de mais relevante acontece na vida cultural da sua região e de todo o país. Iniciamos ao som de Coração de Estudante, música de Wagner Tiso e Milton Nascimento, na interpretação do próprio Wagner Tiso.

0: Ouvimos Birimbau, composição de Baden Powell e Vinícius de Moraes na performance de Jurandir Santana e Gabriel Grossi.
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0: 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Até 13 de setembro, intérpretes e compositores poderão enviar músicas inéditas nas categorias Música Clássica, Instrumental e para a Infância. 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Você ouve agora A Volta, composição de Dilson Staudinger, na interpretação de Fabinho Costa.

0: Ouvimos Love Total, composição de Léo Gandelman e William Magalhães, na interpretação do próprio Léo Gandelman.
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0: Na capital fluminense, o projeto Café Concerto apresenta neste sábado, dia 5 de setembro, o duo formado por Maria Alice Castro nos vocais e Pedro Sete no violão. Vale destacar que o Café Concerto é realizado desde 2009, sendo a única série regular de música clássica existente no subúrbio carioca. O recital começa às 7 da noite e acontecerá no Salão de Palestras do Centro Espírita Israel Barcelos, que fica na rua Sapopemba, 705, em Bento Ribeiro, no Rio de Janeiro. Como os ingressos têm um custo simbólico de apenas R$1, a produção do evento também sugere a doação de 1 quilo de alimento não perecível em prol das atividades assistenciais da instituição.
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de Daniel de Paula na interpretação do grupo Luderi e de Vinícius Gomes. A seguir, quem nos ouve em Brasília terá as dicas e informações culturais locais com Pedro Pontes, enquanto eu sigo com as demais regiões após um breve intervalo. Até já!

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0: Já está disponível nas plataformas de música o novo álbum da sambista Tereza Cristina. O disco Tudo Que Eu Tenho chegou às plataformas de música no último dia 14 de agosto e é o primeiro registro integralmente autoral da cantora e compositora em seus 30 anos de carreira. Tudo Que Eu Tenho é também um grande encontro de amigos. Com produção de Pretinho da Serrinha, o projeto traz 10 composições de Tereza em parceria com grandes nomes da música brasileira, como Marisa Monte, Moacir Luz, Mosquito e Xande de Pilares. E quem nos conta mais detalhes sobre o álbum é, claro, a própria Tereza Cristina. Tereza, um prazer enorme, uma alegria recebê-la aqui no Antena MEC. Boa noite.
1: Boa noite, querido. Tudo bom? Boa noite aos ouvintes.
0: Tereza,
1: feliz de ter feito esse álbum, muito.
0: Pois é, primeiro álbum totalmente autoral seu, 3 décadas de uma carreira consagrada. Você é uma das maiores vozes do samba, não só hoje em dia, você se tornou muito mais conhecido depois da pandemia, durante a pandemia, melhor dizendo, mas antes disso você já tinha uma carreira consagrada no mundo do samba. Mas é o seu primeiro disco totalmente autoral. Você demorou a se ver como compositora, Tereza? Como é que foi essa história?
1: Eu sempre, desde o início da minha carreira, né? Eu sempre gostei de mergulhar na obra de grandes compositores da música brasileira. Então, eu ia começar...

0: me apresentando como compositora, né? Eu estava em estúdio com Paulão Sete Cordas, ali no final dos anos 90, para gravar meu álbum autoral.
1: Uhum.
0: E me apareceu o convite para eu ir para a Deck Disc, que era a gravadora. E o João Augusto, que era o diretor artístico da Deck Disc, me perguntou se eu queria fazer uma homenagem ao Paulinho da Viola. E eu aceitei esse convite dele. E a partir dali, eu passei a pegar esse gosto, né? De pesquisar, de querer saber. Porque na maioria das vezes as rádios, né, os veículos de comunicação vinculam mais as músicas que são mais conhecidas e tal. E eu sempre me interessei assim, pelo lado B, pela obra em geral, né, do compositor. Uhum. E eu fui pegando gosto nisso. Por conta disso também, eu comecei a cantar na noite na Lapa. Né? Comecei a cantar na Lapa por conta... Eu queria fazer uma homenagem para o Candeia. E aí eu passei a ter essa vontade de querer pesquisar a obra das pessoas. Então, nesses anos todos, né, eu tenho 28 anos de carreira, então eu fiz um álbum cantando só Paulinho da Viola, eu fiz um show só cantando Candeia, eu fiz um show e gravei um álbum cantando Cartola, cantando Noel Rosa, cantando Zequete. E as minhas músicas ficavam sempre de lado. Quando chegou na época da pandemia, eu começou a gritar isso dentro de mim. Eu falei, meu Deus, tudo bem, eu gosto de cantar. Eu aprendi a cantar na noite do Rio de Janeiro. Mas eu sou compositora. Então eu preciso gravar um álbum com as minhas músicas. Isso aí virou a ordem do dia, assim.
1: Uhum.
0: Aí eu esperei um momento, né, em que eu tivesse... porque é um álbum independente, né? Começou como um álbum independente. Eu paguei tudo, paguei estúdio, paguei músicos, o diretor musical, enfim. E aí eu consegui, né? Agora eu acho que o tempo é sempre o tempo das coisas, a gente não tem muita gerência sobre isso.
1: É verdade,
0: né?
1: É verdade, concordo.
0: E aí tá saindo no tempo certo, eu tô feliz com o resultado. Eu acho que ter chamado o Pretinho da Serrinha para fazer a direção musical foi muito importante.
1: Uhum.
0: Porque o Pretinho tem um frescor, assim. Ele, antes de ser diretor musical, ele é músico. Então, ele conhece a sonoridade de todos os instrumentos que estão ali. E aí ele pôde ver canção por canção, né? Todas elas. Cada uma tem uma identidade.
1: Sim.
0: Cada uma tem um perfil, assim.
1: Tereza, você sempre cantou composições de grandes, grandes compositores brasileiros e você sempre colocou muita emoção, ou seja, você vive mesmo aquela história que está sendo contada e cantada através da sua interpretação. No caso de cantar canções próprias, é mais difícil ou mais fácil para você como intérprete?
0: Eu acho que, assim, fácil não tem nada, né? Na arte não tem nada fácil. Uhum. Quando a arte tem, ela aparenta alguma coisa fácil, a gente está enganado.
1: Sim.
0: Mas eu acho que, se por um lado é mais fácil, porque eu não preciso aprender melodias, aprender letras, já que tudo aquilo ali foi feito por mim, existe a exposição, né? A gente se sente mais exposto, assim. Eu fiz uma música que se chama Cantar, que diz que cantar é vestir-se com a voz que se tem. Quando a gente canta aquilo que a gente mesmo compôs, a gente está colocando... É como se a gente colocasse a cara a tapa, né? E eu... Mas mesmo com toda essa sensação, né, de estar me sentindo exposta, de estar colocando as minhas músicas aí para o julgamento das pessoas... Tem um alívio também, porque foram muitos anos esperando esse álbum para sair, sabe?
1: Uhum.
0: Então agora eu não tô me permitindo sentir nada que não seja alívio, que não seja felicidade, né? Ansiedade de entrar no palco.
1: Fechando essa conversa, que eu não queria terminar, mas a gente tem um tempo para terminar, infelizmente.

0: Tá muito bom esse papo com você, mas convidar todos para ouvir seu novo álbum que já está disponível em todas as plataformas digitais de música, Tudo Que Eu Tenho. Não é isso, Tereza?
1: Sim, eu queria fazer um pedido bem carinhoso ao ouvinte da Rádio MEC. Você que é ouvinte da Rádio MEC, você já é uma pessoa especial, né? Porque é uma rádio com uma programação muito rica. E eu queria convidar vocês a ouvirem Tudo Que Eu Tenho. É um álbum de uma cantora e compositora brasileira que ama a cultura brasileira, ama o samba, tem muito carinho e respeito por tudo que já foi feito. E custou muito para mim chegar até aqui e poder mostrar esse álbum à primeira mão, né? Então são 10 músicas inéditas, 10 músicas feitas ou por mim sozinha ou por parceiros, mas esse Tudo Que Eu Tenho é toda a minha preocupação e a minha obra está ali. Eu espero, sim, que vocês gostem.
0: Certamente. Tereza, uma honra, um privilégio, uma alegria imensa ter essa conversa com você, pela sua boa vibração, pelas energias que emanam de você. É muito bom, tenho certeza que todos os ouvintes estão sentindo a mesma coisa que eu estou sentindo, viu? Agradeço muito sua participação aqui no Antena MEC, viu, Tereza?
1: Muito obrigada.
0: Um grande abraço.
1: Outro. Tchau, tchau.
0: Nós conversamos com a cantora, compositora, sambista e portelense Tereza Cristina, que acaba de lançar seu novo álbum, Tudo Que Eu Tenho, que já está disponível nas plataformas digitais de música e vale muito sua audição, viu? E não deixe de acompanhar Tereza Cristina nas redes sociais.

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1: Em Belo Horizonte, nesta sexta-feira, dia 4 de setembro, o concerto Negritude será apresentado na Sala Juvenal Dias pelo violonista português João Durão. O evento faz alusão à negritude, movimento literário francófono, que procurava exaltar os valores culturais das populações da África e das Antilhas, sujeitas à colonização francesa, e terá no programa obras relacionadas a essas duas regiões. O concerto terá início às 8 da noite e a Sala Juvenal Dias fica dentro do Palácio das Artes, na Avenida Afonso Pena, 1537, em Belo Horizonte. Os ingressos estão disponíveis através da plataforma Simpla.
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1: Muito bem, eu sou o Sidney Ferreira e voltamos em rede com o Antena MEC. Continuando com o melhor do jazz e do instrumental, você ouve As Vitrines, composição de Chico Buarque, na performance do trio Madeira Brasil.

0: 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Nesta semana, o programa apresenta a primeira de uma série de entrevistas especiais gravadas na FLIP, a Festa Literária Internacional de Paraty. A entrevistada inaugural é a escritora e advogada Betânia Pires Amaro, que conversou com Cátia sobre Ressalga, seu mais recente livro.
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2: Betânia Pires Amaro é um dos nomes de destaque da literatura brasileira contemporânea. Nascida em Recife, criada na Bahia, radicada em São Paulo, a escritora e advogada ganhou projeção nacional com o livro de contos O Ninho, que venceu os prêmios Sesc de Literatura, APCA e Jabuti. Em sua obra, ela aborda temas como memória, família, pertencimento, identidade e o seu livro mais recente, seu primeiro romance, Ressalga. E eu vou abrir exatamente com esse romance, que é o mais novo, Ressalga, em que você traz a história de três gerações de mulheres e que cativa logo no início, porque a gente volta no tempo e a gente vive um pouco a memória dessas mulheres e como isso nos traz também a própria memória da gente. Seja bem-vinda, Betânia, para falar desse livro maravilhoso.
3: Obrigada, Cati. Enfim, para tratar de memória, né, que é algo que é muito caro para mim. Eu já venho trabalhando com isso desde o Ninho e nesse romance em especial foi algo em que eu pude me aprofundar realmente, mesmo porque a construção da memória e a fabulação em torno das histórias que se operavam ali, né, naqueles anos de ouro da boemia, né, anos muito ricos culturalmente também para o nosso país, para o estado da Bahia, tudo caminhou muito junto, né, para chegar nesse livro.
2: Eu queria que você contasse para a gente como é que você teve a ideia, não é, de fazer esse livro.
3: Então, morando em Salvador, né, eu passava ali pela Ladeira da Montanha, que é uma das ladeiras que liga a Cidade Alta à Cidade Baixa, então está muito perto ali do centro histórico e também do comércio, onde tem muitos museus, tribunais, a própria marina, né, então ambas as regiões são ligadas por, enfim, algumas vias, uma delas é a Ladeira da Montanha, que, por sua vez, é uma via, assim, fantasmagórica. Parece mesmo uma rua em que você se sente num cenário de realismo mágico, você se sente em Macondo, você se sente meio que num lugar perdido no tempo, né? Então, aqueles prédios todos meio abandonados, meio arruinados, enegrecidos, incendiados, e sabendo, né, como morando na cidade, sabendo que aquilo ali já havia sido realmente um espaço de grandes encontros, né, famosos, famosas áreas de boemia que se operavam ali, né, muitos artistas, políticos, intelectuais, se circulavam por ali, né, se reuniam ali, então a cidade vibrava muito naquele centro histórico, e fazer esse comparativo me fazia questionar, né, como chegamos até aqui, né, o que que aconteceu, qual a história desse lugar, né, qual a história das mulheres que trabalhavam aqui, que foi algo que eu também, né, enfim, tive muito interesse, fui bastante atrás e encontrava só ali pelos cantos das biografias masculinas, encontrava só nas entrelinhas de entrevistas com homens, né, onde estavam a história dessas mulheres, cadê a voz delas, né, então foi partindo daí que esse romance nasceu.
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0: Este foi um trecho da edição inédita do Conversa com o Autor, produzido por Rafael Tavares e Cátia Navarro, que você ouve todo domingo, ao meio-dia e meia, na sua MEC AM. 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
0: O Antena MEC fica por aqui, mas você já está convidado para o nosso próximo encontro nesta quinta-feira, às 18h. Eu sou Sidney Ferreira e o Antena MEC é uma realização da Rádio MEC. Terminamos ao som de Sete Estações, composição de Flávio Henrique, na interpretação de Kleber Alves. Agradeço por sua companhia, continue conosco. Uma boa noite para você.

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0: Está no ar a Voz do Brasil. As notícias do governo federal que movimentaram o país no dia de hoje.
1: Olá, boa noite.
2: Boa noite para você que nos acompanha em todo o país.
1: Quarta-feira, 2 de setembro de 2026.
2: Vamos aos destaques do dia.
1: Remédio para infarto e AVC no SUS.
2: Sancionada a lei que determina a oferta de trombolíticos nos serviços de urgência e emergência. Pablo Mundim.
3: Hoje, a aquisição dos trombolíticos é feita pelos gestores locais e, a partir da nova legislação, o Ministério da Saúde vai definir estratégias para aprimorar essa oferta e qualificar o atendimento.
1: Preparação para o El Niño.
2: Medidas de prevenção aos efeitos do fenômeno climático foram apresentadas a gestores estaduais e municipais de todo o país. Márcia Fernandes.
4: Para lidar com os efeitos do chamado Super El Niño, estão sendo adotadas medidas nas diferentes regiões do país.
1: Atenção na hora das compras para casa.
2: Anvisa proíbe produtos de limpeza sem registro sanitário por representarem riscos à saúde. Cleide Lopes.
5: Antes de colocar um produto no carrinho, vale fazer uma conferência rápida no rótulo. Se não há identificação clara do fabricante, lote ou instruções de uso, é melhor desconfiar.
1: Hoje na apresentação, eu, Luciana Vasconcelos e Luciano Seixas.
2: E acompanhe a gente ao vivo, acesse radiogov.ebc.com.br ou o canal Gov na sua TV aberta.
1: Sancionada a lei que prevê a oferta de trombolíticos para tratamento de infarto e AVC na rede de urgência e emergência do SUS.
2: Esses medicamentos podem ser usados para dissolver coágulos de sangue, os trombos, que entopem as artérias ou veias.
3: As doenças cardiovasculares são a principal causa de morte no Brasil. São cerca de 400 mil mortes por ano, mais de 1.100 por dia. Em casos de infarto e de alguns tipos de AVC, o tempo é decisivo para salvar vidas e reduzir sequelas. Com a nova lei, medicamentos trombolíticos serão ampliados na rede de urgência e emergência do SUS, incluindo as unidades de pronto atendimento, as UPAs. Segundo a médica e professora de emergências do Hospital de Clínicas da USP, Ludmila Abraão Ajar, a medida será fundamental para salvar vidas.
6: Quando nós levamos o trombolítico, que é essa medicação tão poderosa, para a população que precisa, nós estamos salvando vidas e estamos devolvendo os pais e as mães de famílias para suas casas, com uma menor ocorrência de incapacidade, de sequelas e de problemas que vão tornar toda essa família inviável para uma vida social.
3: O tratamento pode ser indicado em casos de infarto e AVC isquêmico, sempre depois da avaliação de equipe de saúde e de acordo com os protocolos médicos. No caso do infarto, o medicamento pode ser utilizado principalmente quando um procedimento mais complexo, como a angioplastia, não está disponível no tempo recomendado. A nova lei prevê medidas para melhorar a disponibilidade dos medicamentos na rede pública. O ministro da Saúde, Alexandre Padilha, destaca que hoje a aquisição dos trombolíticos é feita pelos gestores locais e que, a partir da nova legislação, o Ministério da Saúde vai definir estratégias para aprimorar essa oferta e qualificar o atendimento.
7: Vamos levar para pactuação com os estados e municípios e a lei passa a dar uma obrigação muito maior, uma capacidade maior de todo cidadão, da gente enquanto ministério, do gestor estadual, municipal, cobrar a implementação do que está acontecendo. E com isso a ideia é reduzir o tempo de tratamento e, ao reduzir o tempo de tratamento, a gente garantir salvar vidas em relação a isso.
3: A lei entra em vigor 180 dias após a publicação e a implementação será acompanhada por um comitê criado pelo Ministério da Saúde. Em 2025, o SUS contabilizou 292 mil atendimentos por AVC, sendo 218 mil por AVC isquêmico. Reportagem Pablo Mundim.
1: A campanha nacional de multivacinação chegou ao fim nesta terça-feira, com mais de 8 milhões de doses aplicadas em todo o país.
2: Mas fique atento, se você tem criança ou adolescente com menos de 15 anos em casa, vale dar uma olhada na caderneta e conferir se falta alguma vacina.
1: Isso porque mesmo com o fim da campanha, a vacinação continua normalmente pelo SUS.
2: É só procurar um posto de saúde e levar a caderneta para atualizar o documento.
1: Reforçando a rotina de vacinação, mesmo que seja com uma frequência menor, deve ser mantida na adolescência.
2: Inclusive, a vacina contra o HPV. E jovens e adolescentes de 15 a 19 anos que não foram imunizados na idade correta têm até 31 de dezembro para receber a dose pelo SUS.
8: A servidora pública Aline Figueiredo sempre levou a sério todas as vacinas que protegem o filho João Vitor, de 11

0: 11 anos, contra doenças que podem ser evitadas. Com a caderneta completa, o João Vitor já tomou até mesmo a vacina contra o HPV. Para ela, os cuidados com a saúde vão além da porta de casa.
1: Além de desenvolver a doença, de transmitir, né? Essa, para mim, foi a grande preocupação. Se tem uma doença que está tendo controle por vacinação, por que não proporcionar isso ao meu filho? Se eu já tomei também, eu sou imunizada. Nossa, eu saí uma vacina, eu tô lá, só acho que eu sou a primeira da fila para tomar.
0: Os adolescentes têm um esquema vacinal importante a ser seguido para construir uma vida adulta saudável. A pediatra Natália Bastos alerta que a caderneta de vacinação continua merecendo a atenção dos pais de adolescentes.
2: As pessoas esquecem muito da vacinação dos adolescentes e acaba que eles ficam sem proteção. Muitas vezes a questão do levar de ano em ano já passa, os pais passam a levar os filhos na emergência e aí acaba que o médico da emergência não olha o cartão de vacina. E aí, como tem no SUS o programa de mandar mensagem para os pais, isso ajuda muito a lembrar eles que eles têm essa vacina esquecida.
0: Além da vacina contra o HPV, os adolescentes devem ser imunizados contra outras doenças. Como lembra a diretora substituta do Departamento do Programa Nacional de Imunizações do Ministério da Saúde, Ana Catarina de Melo Araújo.
3: E aí atualizar para as vacinas da faixa etária do adolescente, que seria HPV, dengue, meningite, a meningoa CWY. Ter a caderneta de vacinação em mãos, procurar a unidade básica de saúde mais próxima da residência, verificar essa caderneta de vacinação junto a um profissional de saúde da unidade básica para verificar a situação vacinal.
0: A campanha de vacinação contra o HPV para jovens de 15 a 19 anos foi prorrogada até 31 de dezembro. Com isso, quem ainda não foi vacinado contra o vírus na idade recomendada, entre 9 e 14 anos, deve procurar uma unidade de saúde para receber gratuitamente uma dose do imunizante. Reportagem Graziele Bezerra.
4: Representantes do governo federal, de governos estaduais e prefeituras estiveram reunidos na última semana para discutir ações de prevenção e resposta aos impactos do El Niño.
5: A previsão é de que esse fenômeno climático, que deve se acentuar a partir deste mês, provoque chuvas mais intensas no sul e ondas de calor e secas mais rigorosas nas demais regiões.
4: Foram feitas rodadas de reunião com gestores de todas as regiões. Hoje foi a última com representantes do Sudeste.
6: Para lidar com os efeitos do chamado Super El Niño, que deve atingir o país com mais intensidade entre este mês de setembro e novembro, estão sendo adotadas medidas nas diferentes regiões do país. No Sudeste, a previsão é de ondas de calor e atraso nas chuvas. No campo, os maiores impactos serão sentidos na produção de cana-de-açúcar e de frutas cítricas, além das pastagens. A preocupação também com o abastecimento de água, sobretudo na região metropolitana de São Paulo, de acordo com a ministra da Casa Civil, Miriam Belchior.
7: Estamos fazendo esse monitoramento junto, evidentemente, com os órgãos estaduais do Rio de Minas e de São Paulo, para garantir aí o abastecimento nas regiões metropolitanas de São Paulo, Rio e Campinas, né? É muito importante que os governos estaduais façam a gestão de seus reservatórios para que, em caso de cenário de escassez, se estabeleça uma priorização de usos da água disponível.
6: No norte e nordeste, a previsão é que o fenômeno climático cause calor e seca prolongada nas regiões. Nesse momento, é importante que as pessoas não iniciem queimadas, ainda que controladas. É o que explicou o ministro do Meio Ambiente e Mudança do Clima, João Paulo Capobianco.
8: Evitar incêndios depende necessariamente de uma ação preventiva por parte da sociedade. Ou seja, nós não podemos, a partir de agora, utilizar o fogo para aquelas questões que culturalmente ainda se usam no Brasil. Pôr fogo para limpar um terreno qualquer, renovar uma pastagem, colocar fogo no lixo, fazer fogueiras de lazer, inclusive.
6: Para o centro-oeste, a previsão é de atraso nas chuvas e temperaturas acima da média. Por isso, está sendo monitorada a possibilidade de escassez hídrica, principalmente no norte de Mato Grosso e de Goiás. E na região sul, a preocupação é com excesso de chuvas e tempestades. Para fazer frente a esse cenário, estão previstas ações de prevenção a desastres, segundo segurança hídrica, geração e transmissão de energia elétrica. Reportagem Márcia Fernandes.
4: O Sistema Único de Saúde reforça a preparação em todo o país para antecipar os riscos e proteger a população dos impactos do El Niño.
5: Com o apoio do Ministério da Saúde, gestores estaduais trabalham na elaboração de planos de enfrentamento adaptados às diferentes realidades e vulnerabilidades dos territórios.
4: E o Ministério faz um alerta para o cuidado com o aumento de transmissão de arboviroses, como dengue e chikungunya.
5: Sobre o assunto, eu e Mariana Jungmann conversamos com Marília Santini de Oliveira, secretária adjunta de Vigilância em Saúde e Ambiente. Vamos ouvir.
9: Secretária Marília Santini, seja muito bem-vinda à Voz do Brasil. O Ministério da Saúde encaminhou, né, um alerta aos estados e municípios sobre a possibilidade de aumento na transmissão de arboviroses, como dengue, chikungunya, em razão aí do fenômeno El Niño. Quais são as previsões e as recomendações que estão contidas nesse alerta?
10: Boa tarde, obrigada aí pelo espaço para a gente discutir esse assunto tão importante. Então, como acho que a maioria das pessoas já sabe, mas acho também que não custa a gente reforçar, que o El Niño é um fenômeno climático natural. O que está acontecendo atualmente, né, nos últimos 10, 15 anos? Ele está sendo mais frequente e mais intenso. Então, acontece um aquecimento das águas superficiais do Oceano Pacífico e isso interfere no clima do mundo inteiro. No Brasil, que é um país bem grande, né? Ele acentua tudo o que aconteceria. Então, na estação quente, fica muito mais quente. Na estação chuvosa, tem muito mais chuva, causando enchentes, deslizamentos. E no local que tem seca, fica muito mais seco, causando dificuldade de acesso, prejuízo na produção de alimentos. Uma consequência que às vezes a gente não vê tanto, porque é tudo pequenininho, né? O mosquito, o vírus, é que vetores, principalmente mosquitos, têm o seu ciclo de vida alterado pelo calor. Por exemplo, o Aedes aegypti, que é um mosquito que transmite a dengue, a zika, a chikungunya, ele nasce mais rápido do ovo para virar adulto, que é o que pica e transmite. É um ciclo mais rápido, então você acaba tendo mais mosquitos. E também, tanto na seca quanto na enchente, a gente tem mais criadouros desses mosquitos. Porque na seca você acaba guardando água, às vezes de forma inadequada pela falta de água, né? Então vai ter balde, outros recipientes com água. E na enchente, quando a chuva passa, ficam aquelas poças de água que também são criadouros desse mosquito. Então é clássico que em anos de El Niño a gente tenha aumento do número de casos de dengue. Isso que está na recomendação, mandando um alerta para todos os estados e municípios, dizendo que existe a possibilidade de ter esse El Niño mais forte esse ano. E existe, com isso acontecendo, existe a possibilidade de ter mais casos de dengue. Então, é um alerta que recomenda as mesmas medidas para dengue, que a gente recomenda sempre, só que com mais atenção e com mais frequência.
5: Essas medidas recomendadas, né, sobre a dengue, falam da colaboração da população, que é fundamental nesse caso, né? O Ministério também está empenhado nessa mobilização da população?
10: Sim, é fundamental, como você disse, porque tem esses criadouros do mosquito podem ser muito pequenos e muito perto da casa das pessoas e mesmo dentro delas, né? Então, aquelas coisas que todo mundo já sabe, que a gente faz campanha todo ano, não deixe pratinho de vaso cheio de água. É a mesma, né? Seria o mesmo criadouro, né? Olha o seu quintal, veja se não há pneus, baldes, outras coisas que acumulam água. Olha atrás das geladeiras, os depósitos. Então, são as mesmas recomendações que não acontecem sem o envolvimento da população.
9: Agora, o Ministério da Saúde, ele está fazendo aí alguma preparação também, secretária do SUS, para aumento de casos aí de dengue, chikungunya, outras doenças também que possam ser transmitidas pelo Aedes aegypti?
10: Sim, a gente está fazendo também outras medidas para controle desse vetor, né? Que não dependem da população, dependem dos gestores. Então tem a parte da população, tem a parte do prefeito, do governador, aqui do governo federal. Então, por exemplo, aqueles larvicidas ou adulticidas que matam os mosquitos adultos ou em evolução, a gente comprou e tem disponível uma quantidade maior, testes para fazer exames laboratoriais mundiais de dengue, zika e chikungunya, a gente também regularizou nossos estoques num nível maior. Nessa parte que você pergunta especificamente, né, para o atendimento e para o diagnóstico, a gente tem vários documentos que dizem como fazer isso, que serve para a equipe de saúde, serve para a população, quando procurar o médico, a gente está divulgando bem mais esses documentos, fazendo vários webinários com diferentes trabalhadores da saúde e não só dos trabalhadores

0: do SUS, mas também da saúde suplementar, porque esses pacientes podem procurar qualquer serviço, né? Quem tem plano de saúde ou quem vai particular mesmo. Então, tem todo um trabalho voltado principalmente para educação dos profissionais de saúde e para ter a oferta dos insumos que esses profissionais vão precisar. Sais de hidratação oral, teste diagnóstico.
1: Muito bem, nós conversamos com Marília Santini, secretária adjunta da Secretaria de Vigilância em Saúde e Ambiente do Ministério da Saúde. Muito obrigado, secretária, por sua entrevista aqui à Voz do Brasil.
0: Eu que agradeço.
2: A Anvisa, a Agência Nacional de Vigilância Sanitária, suspendeu a fabricação de produtos de limpeza na unidade da Unilever, em Vinhedo, no interior de São Paulo.
1: A ação é preventiva e foi adotada após inspeção que identificou falhas de controle e monitoramento da água utilizada no processo.
2: A avaliação das evidências disponíveis até o momento não indicou contaminação sobre os lotes produzidos na fábrica.
1: Por esse motivo, não foi determinada a suspensão da comercialização, da distribuição ou do uso dos produtos já fabricados e disponíveis no mercado, nem o seu recolhimento.
2: A vistoria faz parte de outras ações integradas de fiscalização sanitária de empresas fabricantes de saneantes, uma categoria que inclui produtos destinados à limpeza, desinfecção e conservação de ambientes.
1: A Anvisa determinou ainda que 12 produtos sem registro não podem ser fabricados nem vendidos no Brasil.
2: Entre eles estão alvejantes, tiramanchas e soluções à base de percarbonato de sódio.
1: De acordo com a agência, esses produtos representam riscos à saúde e à segurança da população.
2: Saiba como evitar a escolha de itens assim na prateleira do supermercado.
3: Na hora de fazer compras, preço e marca costumam pesar na escolha, mas será que o consumidor também olha o rótulo? A servidora pública Cláudia Siqueira nem sempre faz isso.
4: Olha, eu vou confessar que eu não costumo olhar.
3: Já a aposentada Renata Melo é um pouquinho mais cuidadosa.
4: Eu costumo olhar muitas coisas de produto comestíveis, mas em produto de limpeza foram coisas assim que muito pouco tempo que eu comecei a ficar mais atenta.
3: Entre os 12 itens proibidos pela Anvisa, vendidos sem registro sanitário, estão alvejantes, tiramanchas e soluções à base de percarbonato de sódio. Antes de colocar o produto no carrinho, vale fazer uma conferência rápida no rótulo. A dica é da gerente de fiscalização e inspeção da Anvisa, Márcia Gonçalves.
5: O consumidor pode olhar ali quem fabrica o produto, onde ele é fabricado, a composição e a concentração, as instruções de uso correto desse produto, de manuseio, as condições de descarte, advertências, o que que acontece, né, no caso de uma intoxicação.
3: Um dos problemas da comercialização de produtos químicos sem autorização e sem a devida responsabilidade técnica é que não há nenhum tipo de garantia de segurança em seu uso, como explica Rodrigo Moura, coordenador da Comissão Nacional de Fiscalização do Conselho Federal de Química.
6: Quando você tem um produto clandestino, você não tem exatamente a certeza da matéria-prima utilizada nesse produto. Você não tem certeza com relação aos processos químicos que foram utilizados na concepção do produto. Você não tem informações técnicas relativas à utilização do produto. Um produto clandestino, ele é um risco para a sociedade.
3: Quem já tem em casa um dos produtos proibidos pela Anvisa deve manter a embalagem fechada no recipiente original e longe de crianças e animais, e procurar a vigilância sanitária local para saber como proceder. Reportagem Cleide Lopes.
1: A lista dos produtos de origem desconhecida pode ser consultada no portal oficial da Anvisa, no endereço www.gov.br/anvisa.
2: E Luciano, agora a gente vai falar de bulas de remédios. Decifrar aqueles termos técnicos nas bulas tradicionais pode ser uma missão difícil para muita gente.
1: Para resolver esse problema e garantir acesso à informação com segurança, a Anvisa disponibiliza online, de forma gratuita, o bulário eletrônico.
2: A plataforma oferece uma linguagem mais clara para o cidadão.
7: Letras pequenas, termos técnicos, palavras difíceis. Esses são alguns dos problemas encontrados nas bulas dos medicamentos que desestimulam a população a consultar o documento. A aposentada Cleide

0: de Felipe da Silva já recorreu à internet para buscar informações. Ela conta que até se arriscou quando entendeu melhor os efeitos colaterais e suspendeu o tratamento.
1: A médica passou um remédio para eu usar por conta de colesterol alterado e eu já tenho um problema nos rins, né? O remédio que ela me passou, me receitou, alterava mais ainda o problema nos rins. Fui lá na internet, pesquisei e vi que tinha um efeito colateral enorme com quem já tinha problema dos rins. Então eu parei por conta própria.
0: E não é só a Cleide que enfrentou os perigos de interromper um tratamento por conta própria pelas dificuldades de ler a bula. O Imar Pereira Nunes também já buscou informações sobre sintomas, tratamentos e medicamentos na internet, mas o professor não confiou no que leu.
2: Talvez hoje seja um pouco mais fácil, mas sempre tem aquela coisa mais técnica que dificulta, né, um pouquinho o entendimento. Eu já olhei na internet e achei que ia morrer, chegou no médico, ele desmentiu tudo.
0: Para garantir aos pacientes acesso à informação com segurança, a Agência Nacional de Vigilância Sanitária mantém uma base de dados pública e oficial, onde todas as versões aprovadas pela Anvisa estão disponíveis. Segundo Daniela Marreco Cerqueira, diretora da segunda diretoria da Anvisa, a ferramenta chamada de bulário eletrônico permite simplificar a leitura das bulas de maneira gratuita.
3: Ao acessar o bulário eletrônico, você consegue buscar a bula pelo nome comercial do medicamento, pelo nome da substância ativa, e ele também vai ter acesso a dois tipos diferentes de texto de bula. A gente tem o que a gente chama de bula do paciente e o que a gente chama de bula do profissional de saúde.
0: A diretora Daniela Marreco Cerqueira reforça ainda que no Brasil, medicamentos de referência, genéricos e similares, utilizam bulas padronizadas com informações sobre segurança e uso. Quando há necessidade, as alterações passam por análise técnica.
3: A Anvisa vem aprimorando as bulas dos medicamentos exatamente para conseguir maior clareza nas informações, maior legibilidade, conseguir o melhor entendimento.
0: O bulário eletrônico pode ser acessado oficialmente através do portal da Anvisa no endereço consultas.anvisa.gov.br. Reportagem Gabriela Noronha.
4: Estados, municípios e o Distrito Federal já podem aderir à Política Nacional dos Direitos das Pessoas LGBTQIA+.
5: A participação é voluntária e também alcança organizações da sociedade civil, instituições de ensino e pesquisa, centros de referência e empresas.
4: O processo de adesão é digital. Feita a adesão, é realizado um plano de ação, como detalha a Secretária Nacional dos Direitos das Pessoas LGBTQIA+, Simi Lahat.
6: Esse plano de ação, ele visa identificar qual é o interesse, se você não tem um conselho e quer fazer um conselho, se quer implementar algum equipamento público, se quer elaborar políticas públicas, ela constrói esse plano de ação em conjunto e aí soma esforços para a execução dessa política no território.
5: O processo pode ser solicitado pelo e-mail politica.lgbtqia@mdh.gov.br. Vou repetir, hein? politica.lgbtqia@mdh.gov.br.
4: Essas foram as notícias do Governo Federal.
5: Uma realização da Secretaria de Comunicação Social da Presidência da República.
4: Com produção da empresa Brasil de Comunicação.
5: Fica agora com o Minuto do TCU e em seguida com as notícias do Poder Judiciário e do Congresso Nacional. Uma boa noite.
4: Boa noite para você e até amanhã.
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11: Presidente do STF abre evento internacional sobre independência judicial nas democracias contemporâneas.
12: TSE define critérios para caracterizar deepfake nas eleições 2026.
11: STJ identifica comando oculto em recurso para enganar sistema de inteligência artificial e determina comunicação à OAB e ao MPF.
12: Boa noite, eu sou Sérgio Duarte.
11: E eu sou Walter Lima.
12: O presidente do Supremo Tribunal Federal, ministro Edson Fachin, abriu nesta quarta-feira a 17ª Jornada Ítalo-Hispano-Brasileira de Direito Público, que tem como tema Resistência Democrática e Justiça Constitucional.
11: Na abertura do evento, Fachin aproveitou para fazer uma manifestação.
12: O ministro disse que é dever de todos preservar a integridade do STF, destacou a responsabilidade do cargo.
13: A elevada autoridade do cargo não confere privilégios, mas impõe deveres, limites e responsabilidades que devem ser observados com absoluto respeito à Constituição, às leis e ao Supremo Tribunal Federal. Nos próximos dias, concluída a análise necessária dos fatos e os procedimentos institucionais pertinentes, esta presidência anunciará, no tempo devido e sem precipitação, as medidas cabíveis e necessárias.
11: O encontro realizado no Supremo reúne até amanhã especialistas do Brasil, da Itália e da Espanha para discutir desafios das cortes constitucionais.
12: Tribunal Superior Eleitoral define critérios para caracterizar deepfake nas eleições 2026.
11: A corte também definiu que a proibição do uso de deepfake nas eleições é para conteúdo caracterizado como propaganda eleitoral. Fábio Ruas.
14: O TSE estabeleceu que deepfake é o conteúdo produzido ou manipulado por inteligência artificial que apresente grau de realismo e crie, reproduza ou altere a imagem, a voz ou a manifestação de uma pessoa viva, falecida ou até fictícia. A tese foi fixada durante julgamento em que o TSE rejeitou o pedido de multa contra o candidato Flávio Bolsonaro pelo uso de um vídeo que recriou com a inteligência artificial a imagem e a voz do ex-presidente Jair Bolsonaro. No mesmo julgamento, o TSE ainda decidiu que o ato de transmitir convenção partidária pela internet não configura propaganda eleitoral antecipada, o que depende do conteúdo, da linguagem, dos destinatários e do contexto.
12: STJ identifica comando oculto em recurso com o objetivo de enganar o sistema de inteligência artificial do tribunal e beneficiar a parte recorrente.
11: Com isso, determinou a comunicação à OAB, ao MPF e para a tomada de providências. Fátima Uchoa.
15: Para o STJ, a prática conhecida como prompt injection pode representar ato atentatório à dignidade da justiça e se caracterizar como crime de fraude processual. Os advogados do caso recorreram ao STJ contra a decisão do Tribunal de Justiça da Paraíba, que considerou a absolvição de uma pessoa acusada de homicídio totalmente contrária às provas do processo. Ao classificar como gravíssimo o uso do comando oculto pelos advogados, o relator do recurso especial ministro Og Fernandes afirmou que ministros e equipes analisam processos de forma minuciosa e que as ferramentas de IA não são usadas para produzir automaticamente decisões que são apenas assinadas pelos magistrados.
12: Começa o segundo seminário de precedentes na Justiça do Trabalho.
11: Por dois dias, ministros, magistrados, pesquisadores do direito discutem a uniformização da jurisprudência trabalhista no país. Rafael Silva.
16: O encontro discute a formação e a aplicação de precedentes e de mecanismos para agilizar a análise de processos e a segurança jurídica ao uniformizar a interpretação do direito. Outro ponto é garantir a segurança no uso de ferramentas de inteligência artificial nesse processo.
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12: Uma boa noite.
11: E até amanhã.
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17: Está no ar o
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17: Eu sou Paula Groba.
18: E eu sou Humberto Pinheiro.
17: E estes são os destaques de hoje do Jornal do Senado, que começa agora.
18: Avança a proposta sobre o fim da escala 6x1. Texto segue para o plenário.
17: MP do fim da taxa das buzinas é aprovada em comissão mista e Câmara analisa texto.
18: Comissão de Constituição e Justiça aprova texto base da PEC da Segurança Pública.
17: Boa noite.
18: Boa noite.
17: O fim da escala 6x1 avançou no Senado. A Comissão de Constituição e Justiça aprovou a proposta que reduz a jornada para 40 horas semanais e garante 2 dias de descanso por semana.
18: Na prática, a PEC prevê a adoção da chamada escala 5x2, 5 dias de trabalho e 2 de folga. Agora, o texto será analisado pelo plenário. Repórter Rodrigo Rezende.
19: A proposta de emenda à Constituição 211 de 2019 limita a jornada de trabalho dos trabalhadores seletistas em 40 horas semanais. A PEC cria ainda a escala 5x2, com a obrigação de 2 folgas semanais ao empregado. Todas essas mudanças não podem acarretar diminuição do salário. O relator da proposta, senador Omar Aziz, do PSD do Amazonas, afirma que as mudanças vão dar qualidade à vida dos trabalhadores, principalmente das mulheres.
20: Nós temos dessas 37 milhões, mais ou menos, de trabalhadores nessa situação, mais de 57% são mulheres. Essas mulheres muitas vezes têm uma dupla jornada de trabalho.
19: Já o senador Rogério Marinho, do PL do Rio Grande do Norte, lamentou que a PEC obrigue uma forma de contrato entre patrões e empregados diferente do modelo dado pela reforma trabalhista em 2017.
21: Ele coloca uma questão uniforme de cima para baixo. Quando se fala aqui do acordo individual como se fosse um retrocesso, o acordo individual existe desde sempre, desde 1943.
19: A PEC estipula um período de transição para a nova jornada. Depois da publicação, as empresas terão até 2 meses para adaptar a jornada para 42 horas semanais. A partir daí, as empresas terão mais 1 ano para colocar a jornada em 40 horas.
17: Senadores também aprovaram na noite desta terça-feira um projeto que cria incentivos tributários para empresas que instalarem, ampliarem ou modernizarem centros de processamento de dados no país, os chamados data centers.
18: A proposta prevê a suspensão de tributos como PIS, PASEP, COFINS, Imposto de Importação e IPI para essas instalações. O texto prevê uma série de contrapartidas por parte das empresas, visando a redução do impacto ambiental. Repórter Alexandre Campos.
22: As empresas habilitadas deverão manter um percentual mínimo de seus serviços no mercado interno, usar fontes de energia renováveis ou de baixa emissão e garantir eficiência hídrica no resfriamento da infraestrutura. Ainda deverão investir em projetos de pesquisa e inovação industrial e tecnológica ligados à economia digital, o correspondente a 2% do valor dos produtos adquiridos no mercado interno ou no exterior, com benefício do regime especial, sendo que 40% dos recursos devem ser aplicados nas regiões Norte, Nordeste e Centro-Oeste. Relator do projeto, o senador Cid Gomes, do PSB do Ceará, destacou a importância dos data centers no dia a dia das pessoas.
23: Com o advento da inteligência artificial, é de que cada vez mais estruturas de bancos de dados sejam necessárias à implantação para que as informações possam estar rápida e prontamente disponíveis para o uso e consumo da população.
22: O projeto, que segue para a sanção presidencial, ainda prevê que as multas previstas no chamado Estatuto Digital da Criança e do Adolescente sejam direcionadas por 5 anos para o Fundo Nacional para a Criança e o Adolescente.
17: O Senado também aprovou um projeto que cria a Política Nacional de Minerais Críticos e Estratégicos. A proposta estabelece diretrizes para incentivar a pesquisa, a extração, o beneficiamento e a transformação desses minerais no Brasil.
18: A proposta também cria um Conselho Nacional para a Industrialização do Setor. Os minerais são importantes para áreas como tecnologia, transição energética e segurança nacional. A proposta segue para a sanção presidencial.
17: E seguiu para a promulgação a indicação do senador Rodrigo Pacheco, do PSB de Minas Gerais, para o cargo de ministro do Tribunal de Contas da União. O TCU é integrado por 9 ministros, indicados pelo presidente da República, pelo Senado e pela Câmara. O cargo é vitalício. Pacheco vai ocupar a vaga deixada por Bruno Dantas, que renunciou ao cargo na segunda-feira.
18: A medida provisória que acaba com a taxa de 20% sobre compras internacionais de até 50 dólares foi aprovada pela Comissão Mista de Deputados e Senadores.
17: Agora, a MP, também conhecida como Taxa das Blusinhas, segue para a votação nos plenários da Câmara e do Senado. A expectativa é que isso aconteça ainda nesta quarta-feira. Repórter Maurício De Santi.

0: O principal ponto de impasse para aprovar a medida provisória que acaba com a chamada taxa das blusinhas era definir quando seriam avaliados os impactos da medida. O texto põe fim à cobrança de 20% sobre as compras internacionais de até 50 dólares, hoje cerca de R$250. Pelo acordo, a primeira avaliação será feita 3 meses depois que a medida entrar em vigor. Depois, o Ministério da Fazenda fará novas análises a cada 6 meses. O Congresso também vai avaliar os impactos uma vez por ano. A relatora, senadora Leila Barros, do PDT do Distrito Federal, destacou que o governo federal poderá fazer ajustes dependendo do resultado dessas avaliações de impacto.
1: A gente atendeu em parte a maior preocupação do setor, que é a avaliação, dando essa autonomia ao Ministério da Fazenda, a avaliação de 6 em 6 meses e também passar pelo Executivo a avaliação do Congresso Nacional anualmente.
0: Mas o senador Alci Lucas, do PL do Distrito Federal, acredita que o prazo de avaliação de impacto a cada 6 meses é muito extenso.
2: O que nós queremos é isonomia para o produtor aqui local. Até 6 meses já quebraram as empresas todas. Se o governo fizer essa avaliação que está aqui hoje, ele já vai perceber que é inadmissível o que está acontecendo.
0: O setor produtivo pediu ainda igualdade nas regras tributárias e regulatórias. O acordo prevê critérios para avaliar os efeitos da medida e análises sobre propriedade intelectual e qualidade dos produtos. Ficaram de fora a exigência de uso dos correios para o envio dos itens comprados e a implementação de um cashback para os consumidores. Esses pontos devem ser tratados em uma futura etapa de regulamentação da reforma tributária.
3: E o Senado aprovou o projeto que permite a brasileiros que trabalham em países de língua portuguesa somar períodos de contribuição para se aposentar. O texto agora segue para promulgação.
4: No Brasil, o acordo vale para aposentadorias por idade e invalidez e pensão por morte. Repórter Patrícia Oliveira.
5: O acordo foi assinado por Brasil, Portugal, Cabo Verde, Moçambique e São Tomé e Príncipe. A ideia é evitar que o trabalhador perca contribuições por não ter cumprido o tempo mínimo exigido em apenas um dos países. No Brasil, o acordo vale para aposentadorias por idade, invalidez e pensão por morte. Para o relator da proposta, senador Carlos Viana, do PSD de Minas Gerais, representa um avanço na proteção previdenciária dos trabalhadores brasileiros.
6: Um ponto muito importante na experiência e na vida de brasileiros que optaram por morar no exterior e trabalhar no exterior, já tendo contribuído no Brasil ou estão contribuindo lá fora.
5: O benefício deverá ser concedido de forma proporcional ao período trabalhado em cada país.
3: A Comissão de Constituição e Justiça aprovou o texto base da proposta que insere na Constituição o Sistema Único de Segurança Pública, também conhecida como a PEC da Segurança Pública.
4: O texto amplia as competências federais no combate ao crime organizado, permite a criação de polícias municipais e redefine o papel das forças policiais. Destaques à proposta continuam sob análise da comissão. Depois, o texto seguirá para o plenário. Os detalhes com o repórter Bruno Lourenço.
7: A proposta estrutura o Sistema Único de Segurança Pública e confere à União a competência para estabelecer diretrizes gerais para o setor. O texto permite o policiamento ostensivo de ferrovias e hidrovias federais pela Polícia Rodoviária Federal. Prevê um regime especial mais rigoroso para punir chefes de organizações criminosas e admite a criação de polícias municipais de natureza civil. O relator, senador Rogério Carvalho, do PT de Sergipe, retirou mudanças dos deputados sobre o financiamento da segurança pública com recursos das empresas de apostas, depois de deduzidas as despesas de custeio.
8: Não é conveniente dar garantia constitucional às despesas de custeios das BETs, principalmente quanto à metodologia de cálculo pretendida prejudica a destinação de recursos para áreas sociais como educação, segurança pública e esportes.
7: A PEC assegura para o novo modelo de segurança pública receitas vinculadas ao Fundo Nacional de Segurança Pública e ao Fundo Penitenciário Nacional, vedados os contingenciamentos, ou seja, os bloqueios orçamentários.
3: Com edição de Paula Groba e trabalhos técnicos de Eliseu Caires, o Jornal do Senado fica por aqui. Acompanhe agora as notícias da Câmara dos Deputados. Boa noite.
4: Boa noite e até amanhã.
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0: O define multa para serviços mal avaliados de hospitais privados.
1: Câmara inclui testes vocacionais nos exames de avaliação da educação.
0: Deputados escolhem senador Rodrigo Pacheco como ministro do TCU.
1: Boa noite. Câmara aprova indicação do senador Rodrigo Pacheco para o TCU. Os detalhes com Ana Raquel Macedo.
2: O plenário da Câmara confirmou, com 404 votos favoráveis e 61 contrários, a indicação do senador Rodrigo Pacheco, do PSB de Minas Gerais, para uma vaga de ministro do Tribunal de Contas da União, no lugar do ex-ministro Bruno Dantas. A indicação já tinha sido aprovada pelo Senado. Rodrigo Pacheco tem 49 anos e foi deputado federal entre 2015 e 2018. Na Câmara, foi presidente da Comissão de Constituição e Justiça. Em 2018, foi eleito senador e presidiu o Senado duas vezes, entre 2021 e 2024. A indicação ao TCU foi apresentada pelo presidente do Senado, Davi Alcolumbre, e outros 19 senadores. Pacheco vai assumir uma das vagas indicadas pelo Congresso Nacional no TCU. O tribunal tem 9 ministros, sendo que o Senado, a Câmara dos Deputados e o presidente da República podem indicar 3 ministros cada, o que está previsto na Constituição. A proposta de indicação recebeu parecer favorável do relator, deputado Aécio Neves, do PSDB de Minas Gerais.
3: Com uma honra enorme como conterrâneo do senador Rodrigo Pacheco, mas como admirador da sua história, do seu trabalho, mas sobretudo como homem público, que sabe da sua importância e o quanto ele poderá ajudar o país em momentos de incertezas, como fez num passado muito recente.
2: A maioria dos líderes partidários na Câmara recomendou a aprovação da indicação de Pacheco. Falando pelo governo, o deputado Rogério Correia, do PT de Minas Gerais, destacou a qualidade técnica e política do senador para ocupar uma vaga no TCU.
4: Rodrigo Pacheco foi fundamental para a garantia do processo democrático no Brasil quando presidiu o Senado. Nós realmente corremos um sério risco de um golpe de Estado no Brasil, de um golpe que pudesse quebrar a democracia brasileira. Tanto ele, mas também o presidente Arthur Lira aqui na Câmara foram fundamentais, tanto para reconhecer o resultado das eleições, mas também para firmar uma posição contrária a qualquer tipo de golpe.
2: O presidente da Câmara, Hugo Mota, foi na mesma linha.
5: Não temos dúvida do seu preparo técnico e político para representar o Senado Federal naquela Corte de Contas, fazendo votos que ele possa, assim como em sua passagem pelo Congresso Nacional, ter o mesmo compromisso com a sociedade brasileira, com o Congresso Nacional.
2: O Tribunal de Contas da União é o órgão encarregado de fazer o controle externo dos gastos públicos. Ele auxilia o Congresso a fiscalizar o orçamento, analisa a regularidade das contas públicas e tem o poder de multar gestores, mandar devolver dinheiro e declarar inelegíveis os responsáveis por irregularidades. Da Rádio Câmara de Brasília, com informações de Antônio Vital, Ana Raquel Macedo.
0: Justiça. Chico Alencar, do PSOL do Rio de Janeiro, defende o fim do sigilo das investigações sobre o Banco Master. O deputado considera que a divulgação das informações é necessária para esclarecer possíveis relações do banco com integrantes do Judiciário, do Congresso Nacional e do Poder Executivo.
1: Chico Alencar elogia a atuação da Polícia Federal na apuração do caso. Na opinião do parlamentar, o acesso integral às informações pode evitar vazamentos parciais e permitir a identificação de eventuais responsabilidades.
0: Merlon Solano, do PT do Piauí, defende uma investigação ampla sobre as denúncias envolvendo o Banco Master. Ele pede que sejam esclarecidos os fatos relacionados às instituições financeiras e aos recursos públicos mencionados no caso.
1: Merlon Solano diz que é preciso garantir transparência nas apurações, com a responsabilização dos envolvidos, independentemente do cargo que ocupem. Segundo ele, a investigação é importante para preservar a credibilidade do sistema financeiro e das instituições brasileiras.
0: Rodrigo Dazaeli, do PL de Mato Grosso, defende o impeachment do ministro do STF, Alexandre de Moraes, após novos relatórios da Polícia Federal. Para o deputado, os indícios de irregularidades e conflitos de interesse exigem o afastamento imediato do magistrado.
1: Rodrigo Dazaeli também acusa o governo federal de tentar abafar as denúncias para proteger membros do STF. O parlamentar considera que a abertura do processo de impeachment é fundamental para dar uma resposta de transparência à sociedade.
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4: Previdência. A Câmara aprovou um projeto que dobra o período de atividades civis que PMs e bombeiros militares podem usar para ter direito à aposentadoria. O repórter Antônio Vital acompanhou a votação.
5: A Câmara dos Deputados aprovou o projeto que amplia de 5 para 10 anos o tempo de serviço em atividades civis que policiais e bombeiros militares podem averbar para fins de aposentadoria. A proposta também altera as regras relativas ao pagamento de soldo integral para os militares depois de irem para a inatividade. Para receber o pagamento integral, os homens terão que ter 35 anos de contribuição com 25 anos de atividade militar. Já as mulheres terão que ter 32 anos de contribuição e 25 anos de atividade de natureza militar. Hoje, para receber salário integral, os militares têm que ter 35 anos de serviço, com a possibilidade de apenas 5 deles terem sido desempenhados em atividades civis. De acordo com o autor da proposta, deputado Capitão Augusto, do PL de São Paulo, reduzir de 30 para 25 anos o tempo de exercício de atividade de natureza militar e, ao mesmo tempo, permitir o aproveitamento de 10 anos de tempo civil equipara os militares aos policiais federais. O projeto também garante igualdade de acesso entre homens e mulheres e veda restrições ou reservas de vagas sem justificativa técnica. O texto final aprovado foi apresentado pelo relator, deputado Cabo Gilberto Silva, do PL da Paraíba.
6: São 35 anos hoje que o policial trabalha, igual a qualquer um. É doença mental, é a questão da saúde. Então é importante todos vocês entenderem a magnitude desse projeto. O Estado não vai perder nada, que estamos tentando resolver o básico para que possamos avançar. Para que possamos avançar no combate ao crime organizado, nas facções criminosas.
5: O projeto também altera outras regras militares. As progressões de posto por merecimento, por exemplo, terão que ter critérios universais com prioridade para o mérito pessoal e para os militares mais antigos. O projeto que amplia de 5 para 10 anos o tempo de serviço em atividades civis que policiais e bombeiros militares podem averbar para fins de aposentadoria seguiu para análise do Senado. Da Rádio Câmara de Brasília, Antônio Vital.
4: Trabalho.
7: Benedita da Silva, do PT do Rio de Janeiro, defende o fim da escala 6x1 como forma de ampliar o tempo de descanso dos trabalhadores. Ela avalia que a mudança vai melhorar a saúde e a convivência familiar, com reflexos positivos também na produtividade.
4: Benedita da Silva pede que o Senado avance na análise das propostas sobre a redução da jornada de trabalho semanal. Segundo o parlamentar, a maior quantidade de tempo livre também beneficia quem precisa voltar mais cedo para casa ou conciliar o emprego com outras atividades.
7: Bom, Gás, do PT do Rio Grande do Sul, pede o fim da escala 6x1 e a redução da jornada de trabalho de 44 para 40 horas semanais, sem redução de salário. De acordo com o deputado, a mudança vai garantir 2 dias de descanso aos trabalhadores.
4: O parlamentar alega que a redução da jornada vai permitir mais tempo para convivência com a família, estudos, lazer e outras atividades. Bom Gás também lembra que a Câmara já aprovou a redução para 40 horas e solicita a análise da proposta pelo Senado.
7: Glauber Braga, do PSOL do Rio de Janeiro, apoia o fim da escala de trabalho 6x1, que está prevista para ser analisada pelo Senado. O deputado diz que a mudança tem amplo apoio da população e pode melhorar as condições de trabalho.
4: Glauber Braga também defende a redução da jornada para 40 horas semanais, sem diminuição dos salários. Na visão do parlamentar, a medida garante mais tempo para descanso, convivência familiar e cuidados com a saúde.
7: De acordo com Orlando Silva, do PCdoB de São Paulo, o fim da escala 6x1 é uma conquista viabilizada pela mobilização popular e pelo engajamento do governo. O deputado argumenta que a redução da jornada gera novos postos de trabalho e garante mais qualidade de vida.
4: Segundo Orlando Silva, a medida contrapõe retrocessos trabalhistas vistos em governos liberais e reformas anteriores no Brasil. Para ele, o avanço dessa pauta fortalece a proteção da classe trabalhadora e sinaliza a necessidade de proteger os direitos e a justiça do trabalho.
8: Economia.
7: Adriana Ventura, do Novo de São Paulo, repercute críticas sobre a medida provisória que zera o imposto em compras internacionais de até 50 dólares. Ela afirma que a norma cria tratamento desigual porque o comércio brasileiro continua pagando tributos sobre mercadorias semelhantes.
4: Adriana Ventura ressalta que as entidades empresariais defendem a extensão do benefício a produtos equivalentes vendidos pelo comércio nacional, caso a isenção seja mantida. O documento alerta que a diferença de tributação prejudica principalmente os pequenos varejistas.
7: Para Luiz Carlos Raul, do Podemos do Paraná, os 18 anos de governos do PT representam um fracasso socioeconômico para o país. O deputado argumenta que os indicadores de habitação e educação pioraram no período.
4: Luiz Carlos Raul também destaca o aumento da população em situação de rua e a dependência de programas de transferência de renda. Na avaliação do parlamentar, a gestão atual falhou na criação de empregos e na autonomia dos trabalhadores.
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10: Educação.
7: A Câmara aprovou a inclusão de testes vocacionais no Enem e no Saeb. O repórter Antônio Vital acompanhou a votação.
5: Deputados e deputadas aprovaram um projeto que obriga o Instituto Nacional de Pesquisas Educacionais Anísio Teixeira, o INEP, a incluir testes vocacionais no Enem e no Saeb, o Sistema de Avaliação da Educação Básica. Os alunos que fizerem os dois exames não serão obrigados a responder as questões e o INEP terá que reservar um tempo extra para os candidatos que optarem por fazer os testes. O projeto foi apresentado pelo deputado Nicolas Ferreira, do PL de Minas Gerais, e recebeu parecer favorável do relator, deputado Mendonça Filho, do PL de Pernambuco. De acordo com a proposta, o teste será incluído nos cadernos da prova aplicada no terceiro ano do ensino médio. A justificativa é de que muitos jovens, especialmente os mais pobres, não dispõem de acesso a ferramentas de orientação vocacional, o que os deixa mais expostos a escolhas desinformadas. Entre as diretrizes previstas para a elaboração dos testes vocacionais estão a identificação das áreas de maior afinidade e das aptidões, além do mapeamento de possibilidades de empreendedorismo, de oportunidades profissionais, de cursos técnicos ou de cursos de graduação. Os resultados dos testes de aptidão deverão ser apresentados na forma de relatório e as regras deverão ser revistas, no máximo a cada 2 anos, como maneira de atualizar o conteúdo e forma do teste. Para o relator Mendonça Filho, o projeto democratiza o acesso aos testes vocacionais. Já a deputada Soraya Santos, do PL do Rio de Janeiro, disse que é cada vez mais difícil para os jovens decidir que carreira vão seguir.
11: É um direito da criança você poder medir resultados. Então, quando a gente pega e propõe provas para medir o conhecimento, é absolutamente necessário. Segundo, a gente tem que pensar nos testes vocacionais, porque cada vez está mais difícil para os jovens, diante de tanta divisão através das formações, você saber exatamente o que você quer.
5: O projeto que obriga o INEP a incluir testes vocacionais no Enem e no Saeb seguiu para análise do Senado. Da Rádio Câmara de Brasília, Antônio Vital.
10: Agricultura.
4: Luiz Couto, do PT da Paraíba, defende o fortalecimento da agricultura familiar como parte da soberania alimentar do país. O congressista ressalta que o acesso à água como política de segurança hídrica permite que produtores do Nordeste mantenham a produção de alimentos.
7: Luiz Couto reivindica mais investimentos em pesquisa e assistência técnica para apoiar quem vive da terra. O parlamentar também considera necessárias políticas permanentes de convivência com o semiárido, com infraestrutura para facilitar o escoamento da produção.
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10: Saúde.
4: A Câmara aprovou um projeto que prevê multa de até R$500 mil para hospitais privados mal avaliados. O repórter Marcelo Lascher explica a proposta.
13: O plenário da Câmara aprovou o projeto apresentado pelo ex-senador e hoje ministro do Supremo Tribunal Federal, Flávio Dino, que prevê mecanismos de avaliação de hospitais e serviços de saúde privados. A proposta cria o Programa de Avaliação dos Serviços de Saúde, com a previsão de multas que variam de R$5 mil até R$500 mil para instituições privadas que não seguirem determinados padrões de qualidade. De acordo com o projeto, esses padrões de qualidade devem ser definidos pela Agência Nacional de Vigilância Sanitária, a Anvisa. Para isso, serão levados em conta quesitos como a garantia de segurança do paciente, a oferta de atendimento de emergência e o cumprimento de normas da Agência Nacional de Saúde Suplementar, a ANS. Na Câmara, o relator, deputado Márcio Gerri, do PCdoB do Maranhão, deu parecer favorável à proposta já aprovada pelo Senado. Segundo ele, o projeto fortalece os sistemas de fiscalização e avaliação de unidades de saúde já existentes e contribui para o aumento da qualidade de assistência prestada à população. O projeto foi criticado pelo deputado Adriana Ventura, do Novo de São Paulo, que apontou intromissão estatal na iniciativa privada.
14: Aqui, intervenção direta, intervenção estatal sobre o sistema privado de saúde. Privado. Tem multas altíssimas nesse projeto, que até R$500 mil. A gente está falando de rede de hospitais privados, laboratórios, consultórios, talvez médicos, clínicas privadas. E assim, simplesmente colocando multas, sanções.
13: O autor da proposta, Flávio Dino, perdeu um filho de 13 anos em 2012 após ser atendido em um hospital particular de Brasília. A justiça considerou que houve falhas e condenou o hospital a pagar uma indenização de R$1.200.000. O caso foi lembrado durante a votação. Para a deputada Maria do Rosário, do PT do Rio Grande do Sul, é dever do Estado fiscalizar os serviços de saúde, inclusive os privados.
15: Porque ainda que seja a iniciativa privada a prestar o serviço de saúde, a qualidade, a segurança na assistência à saúde, mediante o estabelecimento de padrões nacionais, avaliação de serviços, divulgação de resultados e ampliação da transparência e controle sobre a qualidade deste atendimento, tem que ser assegurada pelo Estado.
13: O projeto que prevê mecanismos de avaliação de hospitais e serviços de saúde privados seguiu para a sanção presidencial e já pode virar lei. Da Rádio Câmara de Brasília, com informações de Antônio Vital, Marcelo Larcher.
10: 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Direitos Humanos.
7: Soraya Santos, do PL do Rio de Janeiro, denuncia que a coleta de material para o exame toxicológico de motoristas tem gerado abusos e violência institucional contra as mulheres. A deputada relata casos em que trabalhadoras tiveram partes do cabelo raspadas para a realização do teste.
4: Soraya Santos reforça que a legislação exige apenas a retirada de poucos fios e que o descumprimento das normas fere a dignidade das motoristas. A parlamentar anuncia que a Procuradoria da Mulher vai acionar a justiça e pedir a punição dos órgãos responsáveis pelos excessos. Homenagem.
7: André Figueiredo, do PDT do Ceará, homenageia o ex-ministro do Trabalho, Manuel Dias, que morreu aos 88 anos no dia 22 de agosto. O deputado destaca a trajetória do advogado e político catarinense e sua atuação em defesa da educação em tempo integral e da democracia.
4: Termina agora o Jornal Câmara dos Deputados, produzido pela Rádio Câmara, com trabalhos técnicos de Everson Urani e apresentação de Márcio Aquiles Sardi e José Carlos Andrade. Uma ótima noite para você.
7: A Voz do Brasil volta amanhã. Boa noite.
10: 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Boa noite.

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1: Olá amigos, boa noite, 8 horas e 7 minutos. Estamos iniciando o Noturno desta quarta-feira, 2 de setembro de 2026. Cantilena, de Heitor Villa-Lobos, com Paulo Sérgio Santos, João Carlos Assis Brasil e Regional.

0: Riscador, de Pedro Paz, com Nailor Proveta. Antes, Cantilena, de Heitor Villa-Lobos, com Paulo Sérgio Santos, João Carlos Assis Brasil e Regional. Rádio MEC 8 e 17.
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0: Sete Anéis, de Egberto Gismonte, com Gabriel em Prota.

0: Samambaia, de César Camargo Mariano, com o quarteto Malgani. Antes, Sete Anéis, de Gilberto Gismonti, com Gabriel Improta. Rádio MEC 8:26, boa noite.
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0: Você não sabe amar, de Dorival Caymmi, com Jacques Morellenbaum.

0: Você não sabe amar, de Dorival Caymmi com Jacques Morellenbaum. Rádio MEC 8:33.
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0: Rapaz de Bem, de Johnny Alf com Marcel Powell.

0: Gauchada Reunida, de Bebê Kramer com Yamandu Costa e Bebê Kramer. Antes, Rapaz de Bem, de Johnny Alf com Marcel Powell. Rádio MEC 8:39. Boa noite.
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0: Choro Fugidio, música e interpretação de Helder Costa.

0: Vaca Estrela e Boi Fubá, de Patativa do Assaré com o trio Carapiá. Antes, Choro Fugidio, música e interpretação de Helder Costa. Rádio MEC 8:47.
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0: Tide, música e interpretação de Ricardo Leão.

0: Tide, de Ricardo Leão, com o próprio Ricardo Leão. E assim encerramos o Noturno desta quarta-feira, que está de volta amanhã, a partir das 8 da noite. Continue conosco, vem aí o Jazz Livre ao vivo. Até já!
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3: Nove horas.
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17: Olá, amigos, eu sou Sidney Ferreira e o Jazz Livre está começando aqui pela sua Rádio MEC. O Jazz Livre é sua faixa diária, de segunda a sexta, com o melhor do jazz e do instrumental contemporâneo. Hoje, 2 de setembro de 2026, celebramos os 98 anos de nascimento de Horace Silver. Pianista e compositor, foi um dos pilares do hard bop e um dos grandes nomes da Blue Note. Com groove irresistível, temas memoráveis e profunda alma, Silver uniu jazz, blues e soul.